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1: Bem-vindos a mais um motor de busca, o seu calendário vivo na antena do posto emissor do Funchal. Hoje, dia 9 de maio, celebramos o Dia da Europa. E esta celebração foi baseada na declaração de Schuman, que foi base primordial para a atual União Europeia. No campo da saúde, destacamos que a cooperação internacional melhora respostas em climas de crise sanitárias. No campo da literatura e da cultura, a ideia europeia influenciou gerações de pensadores e filósofos que deixaram imensas publicações e escritos sobre a atual União Europeia. Como personalidade do dia, o destaque vai para o escritor James Barry, criador de Peter Pan, que nascia neste mesmo dia. E já que falamos em União Europeia, a curiosidade vai para que o hino europeu é apenas e só instrumental para evitar, lá está, quaisquer barreiras linguísticas. E já que falamos do hino à alegria, é com esta mesma música de Beethoven que nos despedimos por hoje, prometendo regressar ao país e o mundo, visto de cima, aqui na antena do posto emissor do Funchal.

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1: No dia de aniversário da Segurança Social da Madeira, Miguel Albuquerque reafirma a robustez do setor na região. Tribunal de Apelação do Automobilismo deu razão parcial ao piloto João Silva no caso da alegada publicidade ao tabaco no carro de Miguel Nunes. Marítimo quer ganhar os dois jogos que faltam para o fim da temporada. O primeiro é este sábado contra o Penafiel. O preço dos combustíveis na próxima semana vai registar-se um aumento generalizado em todas as categorias, a rondar os 7,8 cêntimos por litro. A gasolina de 95 octanas será vendida a 1,86. O gasóleo rodoviário passará a custar mais de 1,89 euros e o colorido marcado será comercializado a mais de 1,45. Os preços entram em vigor às 0 horas de segunda-feira e são semanalmente fixados pelo Governo Regional. O Presidente do Governo diz que a criação de riqueza é o pilar e o principal garante da sustentabilidade da Segurança Social. Miguel Albuquerque duvida das projeções a longo prazo, afirmando que ninguém sabe o que vai acontecer. Para o líder do Executivo, o crescimento económico é que determina se o Estado tem ou não capacidade para assegurar o pagamento de reformas e outros apoios sociais.
2: E o grande desafio que nós temos em qualquer sistema é o aumento da produtividade e da riqueza de um país. Nós só teremos uma segurança social sustentável se avançarmos e crescermos economicamente. Nós só teremos um sistema de saúde autossustentável se tivermos riqueza para pagá-lo. Portanto, vai tudo bater ao mesmo. Ou nós enverdamos, e temos que enverdar, e eu acredito nas novas gerações, e o que tem acontecido na Madeira é que nós, toda a gente dizia que este ia ser um problema. Nós estamos a crescer há quase 59 meses, com crescimento superior ao nacional. E somos uma região insular. Portanto, quando as pessoas se mobilizam no sentido de garantir os objetivos, nós conseguimos chegar lá.
1: Miguel Albuquerque presidiu às comemorações do Dia da Segurança Social. Foram distinguidas três instituições, entre as quais a Associação Pérola de Santa Cruz, a Cáritas e a ASA, Associação de Desenvolvimento de Santo António. Foram ainda entregues medalhas a mais de 60 funcionários da Segurança Social. E no Dia Internacional da Cruz Vermelha, o responsável na região pela instituição queixou-se das dificuldades em contratar recursos humanos. A Cruz Vermelha tem a componente de socorro, mas também dirige escolas e apoio aos idosos. Rui Nunes abordou este assunto no estúdio do PEF.
3: A dificuldade maior neste momento é com o recrutamento de recursos humanos, porque é sempre muito complicado recrutar funcionários para um lar, recrutar funcionários para a área escolar, encontrar pessoas que estejam disponíveis para trabalhar em determinadas circunstâncias, nomeadamente nos lares, a exigência de trabalhar por turnos, isso às vezes não é bem aceito pelas pessoas e cada vez há menos gente a candidatar-se a essas vagas.
1: Outro problema é o da falta de voluntários. Todos os anos são cada vez menos.
3: Posso-lhe dar o exemplo de que antes da pandemia nós todos os anos temos que fazer recrutamento de novos voluntários e era raro o ano em que não tínhamos 80, 100 candidatos a voluntários. Agora, para termos 20, já é bastante, bastante complicado. Falando com várias pessoas, toda a gente sente a mesma dificuldade e diz que tem a ver com novos hábitos que se criaram durante aqueles 2 anos de pandemia. Eu penso que talvez seja, mas penso que também há outras formas dos jovens ocuparem os seus tempos livres.
1: Rui Nunes, o responsável pela Cruz Vermelha na Madeira. O município do Funchal está a rever as taxas e licenças municipais para as adequar à realidade atual. A decisão foi aprovada por unanimidade em reunião de Câmara esta semana. O autarca Jorge Carvalho considera que esta é uma revisão necessária, já que o regulamento tem mais de 15 anos.
4: É de 2010. Estamos a falar desde a ocupação do espaço público, a taxas para realização de eventos, portanto, tudo aquilo que tem a ver com o cotidiano da cidade.
5: Qual aumento?
4: Não, estamos a falar aqui de aumento, até porque em alguns casos poderá ser criado até diminuição ou isenção. Nós estamos a falar é de adequar este regulamento à realidade atual do cotidiano e da vida da cidade, até porque algumas, como referi, já não fazem sentido e há novas atividades que também necessitam de ser enquadradas.
1: Nesta reunião da autarquia funchalense, a oposição voltou a manifestar-se preocupada com o que diz ser uma deficiente fiscalização ao alojamento local. O presidente da Câmara garante que o novo regulamento prevê a criação de uma estrutura especialmente dedicada ao assunto.
4: A proposta que está em discussão é uma proposta que vem regulamentar essa atividade económica. Outro aspecto, e que nós também temos referido já em outros momentos, tem a ver com a criação de uma estrutura que possa efetivamente acompanhar toda essa atividade económica, e incluindo, obviamente, a fiscalização dos regulamentos, a fiscalização da própria atividade e, como também já referimos anteriormente, inclusive com a criação de um mediador ao nível desta atividade, do alojamento local, para que possa ser facilitador, não só naquilo que são os serviços municipais, mas também com os munícipes, tanto aqueles que desenvolvem esta atividade económica, como o munícipe em geral.
1: Jorge Carvalho, presidente da Câmara do Funchal. 27 condutores foram detidos pela polícia em diversas operações de fiscalização ao trânsito. Uma vez mais, a lista foi liderada pelo consumo de álcool. 19 condutores estão agora a braços com a justiça. A PSP deteve ainda outras 7 pessoas por conduzirem sem habilitação legal. Há ainda uma pessoa levada à esquadra, incorrendo em 2 crimes rodoviários. Dirigir um carro apreendido e sem carta. Quanto aos acidentes, foram 67, divididos por 3 atropelamentos, 45 colisões e 21 despistes. O Tribunal de Apelação Nacional da Federação Portuguesa de Automobilismo e Karting deu razão parcial a João Silva. Apreciando o recurso, declarou nula a decisão do Colégio de Comissários Desportivos do Rally do Marítimo em recusar a queixa do piloto. O caso teve origem na queixa de João Silva, que alegou publicidade dissimulada a tabaco no carro de Miguel Nunes. O acórdão refere que a decisão do colégio está ferida de vícios formais inultrapassáveis. Ao programa Motores, em antena do posto emissor, o piloto do Toyota Yaris manifestou-se parcialmente satisfeito.
6: Damos uma vitória moral na medida em que a decisão que foi tomada é errada, agora é nula, mas a reclamação em si quase que se extingue por incompetência. Ou seja, como ninguém tem a posição de querer julgá-la, ela acaba por se extinguir em efeitos práticos. Eu não consigo bem entender o porquê disto, mas pronto, fica esta vitória moral, ainda que não esteja à procura de nenhuma vitória, só quer que sejam aplicados os regulamentos, e não devia ser imposta esta responsabilidade de seguir estes trâmites todos para ver os regulamentos aplicados quando quer a Federação, quer os demais órgãos civis de fiscalização têm os meios e a obrigação de impor os seus próprios regulamentos e legislação.
1: Este mesmo Tribunal de Apelação Nacional recusou pronunciar-se sobre os alegados incumprimentos da lei da publicidade ao tabaco e remeteu a questão para a Federação. João Silva lamenta a ausência de qualquer pronunciamento. O piloto disse ainda ao programa Motores em Antena que os advogados estão a analisar o acórdão do Tribunal de Apelação Nacional. O Marítimo, já campeão da 2ª Liga, quer ganhar os 2 jogos que faltam para o fim da temporada. E é o que o treinador Miguel Moita disse na antevisão da partida às 15h30 neste sábado, frente ao Penafiel.
7: É continuar a ganhar, é fazer aquilo que eu pedi aos jogadores, que é mostrar mais uma vez porque é que estamos em primeiro e fomos campeões. E continuar a ser competitivos, respeitar-me-nos a nós e respeitar os nossos adversários. E disse aos meus jogadores também que neste momento nós somos campeões e somos primeiro classificado, mas noutros momentos já estivemos a lutar para não descer, e eu acho que é muito importante esse respeito que temos de ter pelos outros. E por isso aquilo que vamos apresentar vai ser uma equipa competitiva e preparada para ganhar.
1: O treinador Verde Rubro escusou-se a falar do futuro perante a possibilidade de vir a sair. Considera que é um assunto para mais tarde.
7: Não sei se o futuro dirá, não sei. Tudo pode acontecer, não é? E eu vou falar no final dos dois jogos que faltam, no final falarei e o clube também falará. Eu acho que há sempre ruído, não é? Há sempre notícias e ruído que vem ao de cima, mas sinceramente acho que o meu futuro é o menos importante. Eu neste momento estou focado, eu sei que fui campeão enquanto treinador com este conjunto de jogadores. Sei que subimos divisão e foi muito importante para o clube e no final haverá tempo para resolver a vida e o futuro de Miguel Moita. Isso não é o mais importante. O mais importante é ganhar o próximo jogo e mantermos a equipa competitiva.
1: O treinador do Marítimo diz-se mais preocupado em ganhar os jogos que ainda faltam para o fim do campeonato. Este sábado defronta o Penafiel, que está na lista para a manutenção. Na Primeira Liga, o Nacional joga nos Açores com o Santa Clara. Na próxima segunda-feira, os alvinegros ainda não têm manutenção garantida. Conhecemos agora as previsões do estado do tempo para sábado, períodos de céu muito nublado, aguaceiros, vento moderado do quadrante oeste, soprando moderado a forte e com rajadas até 70 km por hora nas terras altas. No Funchal, a temperatura máxima não deve passar dos 21 graus Celsius.
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5: A Madeira é fruto dos movimentos migratórios. Quando os portugueses aqui chegaram, não havia ninguém que habitasse a ilha. Foi gente do norte de Portugal e do Algarve, mas também italianos, flamengos e de outros países europeus que, por um ou outro motivo, para aqui vieram habitar. Contudo, sabemos igualmente que logo desde o início também da ilha os madeirenses partiram para outras paragens. Brasil, Índia, África e, claro, o continente português. Sabemos que nos últimos séculos a imigração madeirense tomou como destino a Venezuela, África do Sul, a Inglaterra. Partem levando a ilha, a sua comunidade e a família no coração. Muitos com projetos de regresso, logo que a vida permita. Partem levando também os costumes, o modo de ser e de viver, e sobretudo a fé em que foram educados. No passado fim de semana, tive finalmente a oportunidade de realizar a primeira visita a uma comunidade madeirense no estrangeiro, concretamente em Londres. Entre os portugueses, os madeirenses destacavam-se pelo número, pelas iniciativas, pela presença. De verdade, ainda que bem longe da nossa região, senti-me em casa. Desde o acolhimento no aeroporto, recebido com madeirenses envergando os trajes típicos da região, ao momento da despedida, os encontros foram-se sucedendo. Com líderes de empresas ou trabalhadores em restaurantes, com artistas, sobretudo jovens artistas, gratos à região pelo início da sua atividade e pelas oportunidades que se lhes abriram, mas para quem Londres significou uma outra abertura de horizontes, e com taxistas, em todos, de um modo ou de outro, a Madeira ali estava bem presente, bem no centro do coração. Saíram da ilha, levando-a consigo, vivem longe, mas com a Madeira no coração. E, sobretudo, na grande maioria, a fé a dar a unidade, a promover a comunhão.
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1: Bem-vindos a mais um motor de busca, o seu calendário vivo na antena do posto emissor do Funchal. Hoje, dia 9 de maio, celebramos o Dia da Europa. E esta celebração foi baseada na declaração de Schuman, que foi base primordial para a atual União Europeia. No campo da saúde, destacamos que a cooperação internacional melhora respostas em climas de crise sanitárias. No campo da literatura e da cultura, a ideia europeia influenciou gerações de pensadores e filósofos que deixaram imensas publicações e escritos sobre a atual União Europeia. Como personalidade do dia, o destaque vai para o escritor James Barry, criador de Peter Pan, que nascia neste mesmo dia. E já que falamos em União Europeia, a curiosidade vai para que o hino europeu é apenas e só instrumental para evitar, lá está, quaisquer barreiras linguísticas. E já que falamos do hino à alegria, é com esta mesma música de Beethoven que nos despedimos por hoje, prometendo regressar ao país e o mundo, visto de cima, aqui na antena do posto emissor do Funchal.

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0: Vieirinha, você não devia ter me beijado.
1: Ora, não reclama, estava tão gostoso. Deixa eu beijar outra vez, deixa.
0: Outra vez? Não.
2: Não!

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0: No dia de aniversário da Segurança Social da Madeira, Miguel Albuquerque reafirma robustez do setor na região. Tribunal de Apelação do Automobilismo deu razão parcial ao piloto João Silva no caso da alegada publicidade ao tabaco no carro de Miguel Nunes. Marítimo quer ganhar os dois jogos que faltam para o fim da temporada. O primeiro é este sábado contra o Penafiel. O preço dos combustíveis na próxima semana vai registar-se um aumento generalizado em todas as categorias, a rondar os 7,8 cêntimos por litro. A gasolina de 95 octanas será vendida a 1,86. O gasóleo rodoviário passará a custar mais de 1,89 euro e o colorido marcado será comercializado a mais de 1,45. Os preços entram em vigor às 0 horas de segunda-feira e são semanalmente fixados pelo Governo Regional. O Presidente do Governo diz que a criação de riqueza é o pilar e o principal garante da sustentabilidade da Segurança Social. Miguel Albuquerque duvida das projeções a longo prazo, afirmando que ninguém sabe o que vai acontecer. Para o líder do Executivo, o crescimento económico é que determina se o Estado tem ou não capacidade para assegurar o pagamento de reformas e outros apoios sociais.
1: E o grande desafio que nós temos em qualquer sistema é o aumento da produtividade e da riqueza num país. Nós só teremos uma segurança social sustentável se avançarmos e crescermos economicamente. Nós só teremos um sistema de saúde autossustentável se tivermos riqueza para pagá-lo. Portanto, vai tudo bater ao mesmo. Ou nós enverdamos, e temos que enverdar, e eu acredito nas novas gerações, e o que tem acontecido na Madeira é que nós, toda a gente dizia que este ia ser um problema. Nós estamos a crescer há quase 59 meses, com crescimento superior ao nacional. E somos uma região insular. Portanto, quando as pessoas se mobilizam no sentido de garantir os objetivos, nós conseguimos chegar lá.
0: Miguel Albuquerque presidiu às comemorações do Dia da Segurança Social. Foram distinguidas três instituições, entre as quais a Associação Pérola de Santa Cruz, a Cáritas e a ASA, Associação de Desenvolvimento de Santo António. Foram ainda entregues medalhas a mais de 60 funcionários da Segurança Social. E no Dia Internacional da Cruz Vermelha, o responsável na região pela instituição queixou-se das dificuldades em contratar recursos humanos. A Cruz Vermelha tem a componente de socorro, mas também dirige escolas e apoio aos idosos. Rui Nunes abordou este assunto no estúdio do PEF.
2: A dificuldade maior neste momento é com o recrutamento de recursos humanos, porque é sempre muito complicado recrutar funcionários para

0: Há menos gente a candidatar-se a essas vagas.
1: Outro problema é o da falta de voluntários. Todos os anos são cada vez menos.
0: Posso-lhe dar o exemplo de que antes da pandemia, nós todos os anos temos que fazer recrutamento de novos voluntários e era raro o ano em que não tínhamos 80, 100 candidatos a voluntários. Agora, para termos 20, já é bastante, bastante complicado. Falando com várias pessoas, toda a gente sente a mesma dificuldade e diz que tem a ver com novos hábitos que se criaram durante aqueles 2 anos de pandemia. Eu penso que talvez seja, mas penso que também há outras formas dos jovens ocuparem os seus tempos livres.
1: Rui Nunes, o responsável pela Cruz Vermelha na Madeira. O município do Funchal está a rever as taxas e licenças municipais para as adequar à realidade atual. A decisão foi aprovada por unanimidade em reunião de Câmara esta semana. O autarca Jorge Carvalho considera que esta é uma revisão necessária, já que o regulamento tem mais de 15 anos.
2: É de 2010. Estamos a falar desde a ocupação do espaço público, a taxas para realização de eventos, portanto, tudo aquilo que tem a ver com o cotidiano da cidade.
3: E qual o aumento?
2: Não estamos a falar aqui de aumento, até porque em alguns casos poderá ser criado até diminuição ou isenção. Nós estamos a falar de adequar este regulamento à realidade atual do cotidiano e da vida da cidade, até porque algumas, como referi, já não fazem sentido e há novas atividades que também necessitam de ser enquadradas.
1: Nesta reunião da autarquia funchalense, a oposição voltou a manifestar-se preocupada com o que diz ser uma deficiente fiscalização ao alojamento local. O presidente da Câmara garante que o novo regulamento prevê a criação de uma estrutura especialmente dedicada ao assunto.
2: A proposta que está em discussão é uma proposta que vem regulamentar essa atividade económica. Outro aspecto, e que nós também temos referido já em outros momentos, tem a ver com a criação de uma estrutura que possa efetivamente acompanhar toda essa atividade económica, e incluindo, obviamente, a fiscalização dos regulamentos, a fiscalização da própria atividade. E, como também já referimos anteriormente, inclusive com a criação de um mediador ao nível desta atividade, do alojamento local, para que possa ser facilitador, não só naquilo que são os serviços municipais, mas também com os munícipes, tanto aqueles que desenvolvem esta atividade económica, como o munícipe em geral.
1: Jorge Carvalho, presidente da Câmara do Funchal. 27 condutores foram detidos pela polícia em diversas operações de fiscalização ao trânsito. Uma vez mais, a lista foi liderada pelo consumo de álcool. 19 condutores estão agora a braços com a justiça. A PSP deteve ainda outras 7 pessoas por conduzirem sem habilitação legal. Há ainda uma pessoa levada à esquadra, incorrendo em 2 crimes rodoviários: dirigir um carro apreendido e sem carta. Quanto aos acidentes, foram 67, divididos por 3 atropelamentos, 45 colisões e 21 despistes. O Tribunal de Apelação Nacional da Federação Portuguesa de Automobilismo e Karting deu razão parcial a João Silva. Apreciando o recurso, declarou nula a decisão do Colégio de Comissários Desportivos do Rally do Marítimo em recusar a queixa do piloto. O caso teve origem na queixa de João Silva, que alegou publicidade dissimulada a tabaco no carro de Miguel Nunes. O acórdão refere que a decisão do colégio está ferida de vícios formais inultrapassáveis. Ao programa Motores, em antena do posto emissor, o piloto do Toyota Yaris manifestou-se parcialmente satisfeito.
4: Dão-nos uma vitória moral na medida em que a decisão que foi tomada é errada, agora é nula, mas a reclamação em si quase que se extingue por incompetência. Ou seja, como ninguém toma a posição de querer julgá-la, ela acaba por se extinguir em efeitos práticos. Eu não consigo bem entender o porquê disto, mas pronto, fica esta vitória moral, ainda que não esteja à procura de nenhuma vitória, só quero que sejam aplicados os regulamentos e não devia ser imposta esta responsabilidade de seguir estes trâmites todos para ver os regulamentos aplicados quando quer a Federação, quer os demais órgãos civis de fiscalização têm os meios e a obrigação de impor os seus próprios regulamentos e legislação.
1: Este mesmo Tribunal de Apelação Nacional recusou pronunciar-se sobre os alegados incumprimentos da lei da publicidade ao tabaco.

0: e remeteu a questão para a Federação. João Silva lamenta a ausência de qualquer pronunciamento. O piloto disse ainda ao programa Motores em Antena que os advogados estão a analisar o acórdão do Tribunal de Apelação Nacional. O Marítimo, já campeão da 2ª Liga, quer ganhar os dois jogos que faltam para o fim da temporada. E é o que o treinador Miguel Moita disse na antevisão da partida às 15h30 neste sábado, frente ao Penafiel.
1: É continuar a ganhar, é fazer aquilo que eu pedi aos jogadores, que é mostrar mais uma vez porque é que estamos em primeiro e fomos campeões, e continuar a ser competitivos, respeitarmos-nos a nós e respeitar os nossos adversários. E disse aos meus jogadores também que neste momento nós somos campeões e somos primeiro classificado, mas noutros momentos já estivemos a lutar para não descer, e eu acho que é muito importante esse respeito que temos de ter pelos outros. E por isso aquilo que vamos apresentar vai ser uma equipa competitiva e preparada para ganhar.
0: O treinador Verde Rubro escusou-se a falar do futuro perante a possibilidade de vir a sair. Considera que é um assunto para mais tarde.
1: Não sei se o futuro dirá, não sei. Tudo pode acontecer, não é? E eu vou falar no final dos dois jogos que faltam. No final falarei e o clube também falará. Eu acho que há sempre ruído, não é? Há sempre notícias e ruído que vem ao de cima, mas sinceramente acho que o meu futuro é o menos importante. Eu neste momento estou focado, e eu sei que fui campeão enquanto treinador com este conjunto de jogadores. Sei que subimos divisão e foi muito importante para o clube, e no final haverá tempo para resolver a vida e o futuro de Miguel Moita. Isso não é o mais importante. O mais importante é ganhar o próximo jogo e mantermos a equipa competitiva.
0: O treinador do Marítimo diz-se mais preocupado em ganhar os jogos que ainda faltam para o fim do campeonato. Este sábado defronta o Penafiel, que está na lista para a manutenção. Na Primeira Liga, o Nacional joga nos Açores com o Santa Clara. Na próxima segunda-feira, os alvinegros ainda não têm manutenção garantida. E conhecemos agora as previsões do estado do tempo para sábado. Períodos de céu muito nublado, aguaceiros, vento moderado do quadrante oeste, soprando moderado a forte e com rajadas até 70 km por hora nas terras altas. No Funchal, a temperatura máxima não deve passar dos 21 graus Celsius.
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3: A Madeira é fruto dos movimentos migratórios. Quando os portugueses aqui chegaram, não havia ninguém que habitasse a ilha. Foi gente do norte de Portugal e do Algarve, mas também italianos, flamengos e de outros países europeus que, por um ou outro motivo, para aqui vieram habitar. Contudo, sabemos igualmente que logo desde o início também da ilha os madeirenses partiram para outras paragens: Brasil, Índia, África e, claro, o continente português. Sabemos que nos últimos séculos a imigração madeirense tomou como destino a Venezuela, África do Sul, a Inglaterra. Partem levando a ilha, a sua comunidade e a família no coração. Muitos com projetos de regresso, logo que a vida permita. Partem levando também os costumes, o modo de ser e de viver, e sobretudo a fé em que foram educados. No passado fim de semana, tive finalmente a oportunidade de realizar a primeira visita a uma comunidade madeirense no estrangeiro, concretamente em Londres. Entre os portugueses, os madeirenses destacavam-se pelo número, pelas iniciativas, pela presença. De verdade, ainda que bem longe da nossa região, senti-me em casa. Desde o acolhimento no aeroporto, recebido com madeirenses envergando os trajes típicos da região, ao momento da despedida, os encontros foram-se sucedendo. com líderes de empresas ou trabalhadores em restaurantes, com artistas, sobretudo jovens artistas, gratos à região pelo início da sua atividade e pelas oportunidades que se lhes abriram, mas para quem Londres significou uma outra abertura de horizontes, e com taxistas, em todos, de um modo ou de outro, a Madeira ali estava bem presente, bem no centro do coração. Saíram da ilha, levando-a consigo. Vivem longe, mas com a Madeira no coração. E, sobretudo, na grande maioria, a fé a dar a unidade, a promover a comunhão.
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1: Bem-vindos a mais um motor de busca, o seu calendário vivo na antena do posto emissor do Funchal. Hoje, dia 9 de maio, celebramos o Dia da Europa. E esta celebração foi baseada na declaração de Schuman, que foi base primordial para a atual União Europeia. No campo da saúde, destacamos que a cooperação internacional melhora respostas em climas de crise sanitárias. No campo da literatura e da cultura, a ideia europeia influenciou gerações de pensadores e filósofos que deixaram imensas publicações e escritos sobre a atual União Europeia. Como personalidade do dia, o destaque vai para o escritor James Barry, criador de Peter Pan, que nascia neste mesmo dia. E já que falamos em União Europeia, a curiosidade vai para que o hino europeu é apenas e só instrumental para evitar, lá está, quaisquer barreiras linguísticas. E já que falamos do hino à alegria, é com esta mesma música de Beethoven que nos despedimos por hoje, prometendo regressar ao país e o mundo, visto de cima, aqui na antena do posto emissor do Funchal.

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1: Bagão Félix não concorda com a redução da idade da reforma e aponta alternativas. O economista e ex-governante participou na Madeira nas celebrações do Dia da Segurança Social. Marítimo quer ganhar os dois jogos que faltam para o fim do campeonato. O primeiro é já daqui a pouco, às 15h30, em casa do Penafiel. Gasolina e gasóleos voltam a subir de preço na próxima semana. O preço dos combustíveis na próxima semana vai registar-se um aumento generalizado em todas as categorias a rondar os 7,8 cêntimos por litro. A gasolina de 95 octanas será vendida a 1,86. O gasóleo rodoviário passará a custar mais de 1,89 euros e o colorido e marcado será comercializado a mais de 1,45. Os preços entram em vigor às 0 horas de segunda-feira e são semanalmente fixados pelo Governo Regional. O economista e professor universitário, Bagão Félix, não concorda com a proposta do Chega para baixar a idade da reforma. O ex-ministro da Segurança Social e do Trabalho e também ex-ministro das Finanças considera que a questão da idade de aposentação não deve ser usada como um elemento político.
2: A questão da idade da reforma, independentemente da posição que se tiver sobre ela, não deve ser vista como uma moeda de troca. Isto não é uma questão transacional. É uma questão muito séria para ser transacional. Em segundo lugar, a questão da idade da reforma está muito bem resolvida no sistema público português. Ou seja, há uma espécie de estabilizador automático que resulta de introduzir no aumento da idade da reforma também o aumento da esperança média de vida das pessoas aos 65 anos. E, portanto, é esse caminho que devemos continuar a trilhar, sem prejuízo de poder haver alguns afinamentos, na minha opinião, alguns aspectos a melhorar. Por exemplo, na observação das profissões desgastantes, que já por si têm uma idade normal de reforma, legal de reforma, ou mais cedo do que nas outras profissões, é um aspecto a poder considerar. Agora, a diminuição, o abaixamento da idade de reforma, ponto final, é uma questão que não se coloca nem em Portugal, nem em nenhuma parte do mundo.
1: Bagão Félix lembra que há alternativas para quem pretende aposentar-se mais cedo, utilizando, por exemplo, a figura da reforma parcial, que há mais de 20 anos está prevista na Lei de Bases da Segurança Social.
2: Ou seja, durante um determinado período de tempo, as pessoas poderem optar por estar a trabalhar em tempo parcial e também estarem na reforma em tempo parcial. É uma maneira delas mais suavemente serem introduzidas na vida depois do trabalho. E é uma maneira de procurar equilibrar as possibilidades que a Segurança Social tem com as necessidades das pessoas e das necessidades familiares que elas possam ter.
1: O economista e ex-governante veio à Madeira, onde nesta sexta-feira participou nas cerimónias regionais que assinalaram o Dia da Segurança Social, nomeadamente com uma conferência em que garantiu que a Segurança Social em Portugal é estável, mas deve ser mais humanizada e com o que chamou de partilha de riscos.
2: A Segurança Social está pujante a nível nacional, aliás, em boa parte contribui com o saldo previdencial bastante significativo para o equilíbrio das próprias contas públicas, mas eu aqui também abordei questões mais de natureza ética e social, baseado na ideia de parceria, de partilha de riscos e de uma Segurança Social cada vez mais humanizada. Isso é. Agora, o que deve, na minha opinião, ser alertado até para os mais jovens é uma cultura de partilha de riscos, ou seja, o próprio Estado promover fiscalmente ou promover até pela oferta de produtos públicos mais adequados a possibilidade de uma poupança complementar, essa sim, em função dos descontos e do esforço financeiro que cada um possa fazer voluntariamente para receber um complemento, um adicional à pensão pública que lhe é garantida pelo sistema.
1: As explicações de Bagão Félix, que não deixou de alertar para outros desafios que o setor e o país devem enfrentar com determinação.
2: Desde logo o demográfico, nasce menos e felizmente vive-se mais tempo. Também de natureza financeira, porque chegámos a um limite de imposição fiscal, designadamente a taxa social única, só pena de prejudicar o próprio crescimento económico. E, portanto, o grande desafio que se coloca à Segurança Social não é feito de medidas a retalho, medidas populistas, medidas feitas à pressa, mas sobretudo baseado, como aliás disse também o Presidente do Governo Regional, baseado no aumento da produtividade, favorecido pelas novas tecnologias, favorecido pela robótica, pela inteligência artificial. Temos que aproveitar isso para o lado positivo, que é criar maior riqueza e, criando maior riqueza, podendo-a distribuir melhor.
1: Bagão Félix, economista, professor universitário e ex-ministro que veio à Madeira participar nas celebrações do Dia da Segurança Social, assinalado esta sexta-feira. Miguel Albuquerque considera fundamental que o Governo da República mantenha uma postura reformista e avance com as alterações à lei laboral, independentemente da posição manifestada pelos parceiros sociais. Na quinta-feira, a ministra do Trabalho, Rosário Palma Ramalho, assumiu que as negociações sobre a reforma laboral terminaram.

0: ou não está a fazer nada. O governo fez muito bem em avançar com este pacote, fez muito mal em perder tempo nesta concertação social durante 9 meses, onde nós andamos a perder tempo há 9 meses, que as forças políticas que são eleitas são aquelas que estão na Assembleia. A democracia funciona assim. Não são as corporações, nem indivíduos que estão há 30 e 40 anos em determinadas corporações que vão dizer como são as leis. Podem ser ouvidos, mas não se demora 9 meses. O que é fundamental, vai à Assembleia da República, a Assembleia da República, as forças políticas vão decidir quem é que está a favor das reformas e quem está contra as reformas. Assim fica claro.
1: Quanto às negociações falhadas com os parceiros sociais, Miguel Albuquerque entende que este zigue-zaguear só beneficia quem pretende deixar tudo na mesma.
0: O país nem quer mudar. Não quer mudar. Eu estive a ler a lei laboral e não acho nada de extraordinário o que está lá com o substancial. Já, aliás, grande parte desta geração já foi adotada pela maioria dos países do norte da Europa. Não tem nenhum problema. Vem criar dinâmicas para criar emprego, sobretudo para as empresas, para as novas gerações, e nós estamos aqui a defender uma situação conservadora de situacionismo, protegendo quem está estabelecido e ignorando que nós temos que fazer reformas no país para facultar aos jovens, às novas gerações, melhor emprego, empregos mais remunerados, melhores empresas, empresas com mais capacidade, empresas de maior escala, empresas que possam pagar melhores salários, mas nós queremos continuar a manter o status quo. Esse status quo é mantido para quem está instalado.
1: Por isso, Miguel Albuquerque defende que o governo de Luís Montenegro deve manter a sua postura reformista e avançar com as alterações à lei laboral. Na Madeira, realizou-se nesta sexta-feira a primeira reunião do Conselho Económico. Trata-se de um órgão criado pelo Governo Regional para reforçar a capacidade de análise, acompanhamento e resposta aos desafios económicos da Madeira. A crise energética internacional e os seus potenciais efeitos sobre a economia regional dominaram o primeiro encontro. O secretário da Economia, José Manuel Rodrigues, deixou um aviso sobre o atual contexto externo e defendeu a necessidade de prudência, capacidade de antecipação e de respostas rápidas perante uma situação internacional instável e imprevisível, com dois cenários possíveis.
2: Um cenário em que haverá um conflito prolongado, com um impacto muito grande na economia regional, designadamente no turismo, mas que terá repercussões noutros setores económicos e na vida das populações. Esperemos afastar este cenário de conflito prolongado no Médio Oriente, que teria repercussões, como disse, gravíssimas na nossa vida económica, e trabalhar num cenário de conflito temporário, transitório, em que há realmente um preço dos combustíveis a subir, uma crise energética, um aumento da taxa de inflação e do custo de vida a que estamos a assistir, mas que será temporário e cingido ao ano 2026.
1: Além da análise da conjuntura internacional, o governante sublinhou que o Conselho Consultivo de Economia terá igualmente uma dimensão estratégica vocacionada para discutir problemas estruturais da região e identificou algumas das preocupações atuais.
2: Tem a ver com a nossa densidade populacional, com o nosso isolamento, ultraperiferia, o envelhecimento da população, a nossa dependência excessiva do turismo, a falta de escala dos nossos mercados, a própria burocracia que existe em termos de administração pública.
1: Questões que vão merecer a atenção do novo Conselho Consultivo de Economia, que integra representantes institucionais, parceiros sociais e agentes económicos. O Marítimo, já campeão da 2ª Liga, quer ganhar os 2 jogos que faltam para o fim da temporada. O treinador Miguel Moita garante foco total da equipa para vencer já esta tarde em casa do Penafiel.
3: Vai continuar a ganhar. É fazer aquilo que eu pedi aos jogadores, que é mostrar mais uma vez porque é que estamos em primeiros e fomos campeões, e continuar a ser competitivos, respeitarmos-nos a nós e respeitar os nossos adversários. E disse aos meus jogadores também que neste momento nós somos campeões e somos primeiro classificado, mas noutros momentos já estivemos a lutar para não descer. E eu acho que é muito importante esse respeito que temos de ter pelos outros. E por isso, aquilo que vamos apresentar vai ser uma equipa competitiva e preparada para ganhar.
1: Já daqui a pouco...

Pouco às 15h30, o Marítimo defronta o Penafiel, que está na lista para a manutenção. Na Primeira Liga, o Nacional joga nos Açores com o Santa Clara, mas na próxima segunda-feira, os alvinegros ainda não têm manutenção garantida. Faleceu António Dias Gonçalves, era proprietário do conhecido restaurante A Parreira, situado no Funchal. Em nota de pesar, o Governo Regional lamenta a morte do empresário, que considera uma figura incontornável do turismo madeirense e uma das personalidades mais marcantes da restauração regional. Agora conhecemos as previsões do estado do tempo para as próximas horas. Períodos de céu nublado, aguaceiros, o vento deve continuar a soprar moderado entre os 20 e os 40 km por hora da oeste, com rajadas até 55 km horários, passando a forte até ao fim da tarde nas terras altas e com rajadas que podem chegar aos 70 km por hora. No Funchal, a temperatura máxima não deve passar dos 21 graus Celsius.

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1: Olá, olá, queridos ouvintes deste nosso, o vosso programa. Hoje, com a usual presença da Betty Gomes, Manuel José Pita, desta vossa servidora, Marilyn Muniz, temos o gosto de estar convosco neste fim de semana, em que ainda celebramos o Dia da Mãe, que para nós decorreu no domingo passado, mas que em outros países da nossa diáspora, como nos Estados Unidos, Alemanha, Brasil, Venezuela, Austrália, entre outros, é celebrado neste segundo domingo de maio. Por esse motivo, temos hoje um exemplo de mãe, um exemplo de luta, um exemplo de constância, um exemplo de vida, conhecida por muitos como maquilhadora ou como cabeleireira, com uma beleza que dá brilho a todas as festas da flor e cortejos de carnaval. Hoje nos dará a conhecer um novo projeto. Conosco, Mary Carfra. Bem-vinda!
2: Muito obrigada, é muito honrada pelo convite. Sempre é bom partilhar a nossa vida, os nossos logros e ser convidada por os nossos representantes, sobretudo aqui na Ilha da Madeira, e poder chegar aos ouvintes que talvez conheçam um pouco ou mais de nós de uma forma mais direta.
1: Sim, mas aqui na Madeira, quem é que não conhece a Mary Carfra? Quando, já viram em vários aspectos da vida,
2: em fotografias, sim, na rua,
1: no carnaval, na festa da flor,
2: no casino, propagandas, publicidades.
3: Pois é, é interessante porque eu nunca trabalhei imaginando que eu ia ter esta dimensão de fama. Quando eu comecei na área, comecei na área porque gostava e porque realmente era uma profissão que era a que eu podia fazer no momento, mas eu nunca imaginei, nunca planifiquei esta entrega. Portanto, é interessante porque eu parto do motivo que a minha fama sim é pelo meu trabalho, realmente, mas também parte da minha personalidade, o que é muito mais satisfatório. É muito mais satisfatório que
2: se
3: as pessoas...
2: Junto útil,
3: junto, sim. Mas é muito bom que as pessoas gostem. Claro, também existem aquelas que não gostam pelo mesmo motivo, mas são muitas mais as que se identificam e partilham o meu trabalho, a minha personalidade, e que eu sirva de inspiração, que é o que as muitas pessoas, muitas mulheres comentam e enviam mensagens da parte pessoal, da parte como mulher, como mãe, como cidadã. Claro que o meu trabalho também é bastante conhecido, porque quando eu cheguei nesse tempo, eu arrisquei bastante, porque
2: estamos,
3: eu já vi...
2: a falar de que ano,
3: mãe? Eu cheguei em 2009 e eu comecei na maquilhagem em 2013, por aí, fazendo um part-time, porque eu gostava, maquilhava as minhas amigas, e elas disseram: Mário, porquê é que maquilhas tão bem, porquê é que não fazes uns cartões e começas a trabalhar? Mas eu estava trabalhando com alojamento local, o que era bastante pesado nesse tempo, porque eu geria, fazia os quartos, limpava.
1: E também lembro-me que...
3: Tinha uma loja.
1: Tinhas uma loja. Sim. Aliás, foi ali que conheci...
3: Sim, sim.
1: Que conheci a Mari. Através de uma loja, tinhas lá vários produtos. Lembro-me de ter comprado um ou dois. Lembro-me de pensar, ai, esta rapariga é bem gira.
3: Hoje, porque esse prédio...
1: Mas não sabia que tinhas esta faceta de maquilhagem e de influencer.
3: Porque nesse tempo foi um investimento familiar. E esse prédio estava para reconstrução, então enquanto tirávamos as licenças e tudo, e estava esse local parado, eu disse, porquê que não vamos colocá-lo a faturar? E como sempre, sou uma mulher bastante inquieta.
2: Mas é preciso que se diga, porque as pessoas não sabem, que o programa também existe, porque nós conhecemos-te como a primeira influencer da Madeira, foste tu que deste a abertura para tudo aquilo que veio depois, certo? De alguma forma,
3: sinceramente,
2: foi.
3: É assim, a palavra influencer tem muitas vertentes hoje em dia e tem algumas vertentes de muita perfeição. Eu não diria que sinto-me influencer, até porque a verdadeira palavra influencer é influenciar as pessoas. Sim, eu influencio as pessoas de várias formas, mas eu gosto de influenciar de uma forma muito humana. Na realidade, nesse tempo, eu fui uma pessoa que marcou bastante, porque vim com ideias novas, com maquilhagens novas, com aqueles programas de Um Dia com a Mari Carfra, transformar
1: maravilhosos, maravilhosos,
3: de mostrar às mulheres que nós podemos sim enaltecer a nossa beleza,
2: realizar, a dar formações que
3: comecei a dar dava. Formações, comecei a apanhar pessoas que nunca se maquilhavam, que não pintavam o cabelo, e dar aquela mudança, porque nós, mulheres sobretudo, os homens também, mas nós mulheres, a vida é muito madrasta connosco, e então muitas mulheres sentem-se eu sou feia, ou eu não posso. Então precisamos de poucas ferramentas às vezes, somente para olharmos no espelho e dizer, olha, realmente hoje com estas ferramentas sinto melhor, tenho menos olheiras, e isso é que nós vamos refletir no dia a dia.
1: Mas nesse programa fizeste mais do que só isso, porque apoiaste muitas pessoas. Lembro-me de um caso de uma rapariga que tinha cancro, que não tinha cabelo, e tu arranjaste-lhe a peruca, não é?
3: Arranjamos muita coisa.
1: Porque conseguias muito apoio social.
3: Elas faleceram, e eu tive várias pessoas com cancro, tive domésticas e tudo, foram histórias muito bonitas. Depois eu comecei a fazer isso mais discretamente. Porquê? Porque algumas pessoas que nós publicávamos eram às vezes criticadas pela
4: Diziam
3: mesma...
4: que te aproveitavas da publicidade.
3: Sim, da publicidade, e depois elas também eram criticadas.
1: Esta gente, sinceramente.
3: Sim, o que estava utilizando, mas não tanto por mim, senão para elas, porque diziam, foste fazer a coitadinha, foste fazer não sei o quê, disseste que passaste isto, passaste aquilo. Então as pessoas às vezes buscam defeitos em coisas
1: onde
3: positivas.
1: Onde não usa, porque só era para mim.
3: E para mim é um gosto e é muito satisfatório poder conseguir que outra pessoa, quando parte de mim, seja um pouco melhor do que quando chegou a mim, que saia de mim feliz.
1: Que eu continuo a fazer. Todos os teus episódios
3: e
1: do Maricar, contar um dia com a Maricar,
3: e
1: para conseguiste.
3: Eu continuo a fazer muito trabalho social, muito trabalho social, que não vem ao caso, e não preciso publicitar isso, porque quando as pessoas falam de... obras de caridade, eu não vejo isso como uma obra de caridade, eu vejo como quem me conhece sabe que eu sou muito espiritual, não sou aquela católica perfeita, realmente,
4: não
3: compro tudo, mas eu converso muito com Deus, com o Criador, e ponho nomes neles todos, Criador, Deus, Universo, e digo, olha, alguma coisa há, e falo como católica, porque fui criada como católica, eu rezo o texto todos os dias, à pressa ou não, mas eu rezo, seja às 3 da manhã, seja às 4, porquê? Porque eu sinto um grande agradecimento. Eu sinto que tenho uma dívida com a vida, com o Criador, com Deus. E então a minha forma de ajudar as pessoas é um pagamento pelo que eu já tenho. Eu não estou à espera, porque as pessoas dizem, mas olha, Deus vai-te pagar, hoje é eles, amanhã não sabemos se somos nós. Eu não penso nisso, porque eu já tenho muitas coisas para agradecer realmente. Então o meu trabalho social baseia-se nisso, né? Ajudar uma mulher, ajudar as pessoas, e vou ajudar a um berninho da África, gostava de ajudar. Não precisamos chegar muito longe, nós podemos ajudar uma amizade, podemos ajudar a pessoa que trabalha connosco, de pequenos momentos. E até porque a minha infância e a minha adolescência, a minha juventude foi muito dramática, e eu acho que sempre senti querer ser essa pessoa que eu precisei na minha infância, na minha adolescência, na minha juventude.
1: Porque tu foste explorada na tua juventude. O trabalho infantil, porque
3: infantil,
1: com 12 anos, 12
3: anos,
1: 12 anos és uma criança. Sei que vi num dos teus posts, que tu, quando emigraste para a Venezuela, aos 12 anos começaste a trabalhar como doméstica.
3: Sim, eu emigrei sozinha, realmente, porque o meu pai desapareceu aqui em 1980, era um taxista muito famoso. E nós tínhamos, era António Correia, chamavam-lhe Meia Vaca, as pessoas desse tempo
4: já
3: devem
4: sabem
3: conhecer. E depois a minha mãe não sabia trabalhar, não tinha trabalho, não tinha entradas, não tinha informação, ou seja, nós perdemos tudo, realmente. E nesse tempo estava de moda que as pessoas iam emigrar.
1: E vocês eram alguns irmãos,
3: éramos
1: também.
3: Seis. Iam trabalhar para a Venezuela, e pronto, nós queríamos um futuro melhor, eu queria estudar e não podia, queríamos, sabes, até a mesma alimentação
1: Porto
3: falhava.
1: Na altura moravas.
3: Eu morava em São Gonçalo, quando
1: São
3: meu pai
1: Gonçalo
3: desapareceu,
1: sim.
3: E depois tivemos que ir para os Canhos, onde estavam os meus avós, porque ficamos sem casa, ficamos sem nada.
4: Mari, nasceste na Madeira?
3: Nasci na Madeira, sim. E aos 12 anos tivemos uma proposta de alguém da Venezuela, pronto, que ofereceu nós levarmos. Realmente nós íamos com a ilusão de que íamos ser tratadas talvez como filhas. Na verdade, íamos com aquela ilusão, porque víamos naquele tempo vinham os festeiros e todo mundo estava bem vestido, todo mundo tinha fartura e todo mundo...
1: Muito brilho,
3: e nós tínhamos aquela ilusão de ter uma vida
1: melhor. De brilhar
3: melhor
1: também.
3: Só que as minhas irmãs já tinham emigrado, a minha mãe não estava lá muito contente, mas como havia muitas dificuldades, e disse à minha mãe, quero ir, e não importa, seja lá o que for, e quero ir. E lá fui sozinha, realmente, a um mundo desconhecido, a uma casa desconhecida, e encontrei-me com uma realidade muito dura, porque nesse tempo quem pagou a passagem eram as pessoas que nos contrataram, e nós teríamos que estar lá a pagar a passagem até os anos que fossem necessários, e não tínhamos dias livres, nem eu nem as minhas irmãs, nunca nos encontrávamos, só nos encontrávamos nas festas. trabalhávamos em horários tipo 4, 5 da manhã e nos emprestavam às outras casas.
1: Aos 12 anos.
3: Aos 12 anos.
4: Mas tu e as tuas irmãs?
3: E as minhas irmãs estavam, agora a tia Micaela, estavam em casas separadas, mas foram todas a mesma história.
4: Fizeram tudo igual.
3: A diferença é que numa dessas, a minha irmã Goretti, quando veio aqui com os patrões, conheceu o que foi sua esposa, aproveitou e já
4: saiu.
3: Marcou e saiu. E a Micaela veio como? Porque a Goretti ficou grávida e para ela poder sair de lá, ela convidou ela para a madrinha. Então ela disse que ao chegar aqui já ficava. Mas eu, como fui a mais rapaz, eu dizia sempre: eu não. E fugi da casa onde estava, aos 17. E disse, quando chegar à Madeira vou chegar com a cabeça em alto, porque agora te consegui-me uma passagem no consulado, eu lembro. E ali vou-te conseguir a passagem do consulado, mas deportada, ou seja, tinha que vir deportada praticamente.
4: Claro.
3: E disse, não, quando chegar à Madeira tenho que chegar com a cabeça em alto e não vou chegar passando vergonha.
4: E ou seja, já nada tinha, a ninguém.
3: Mas tive sim muita sorte, encontrei pessoas boas no meu caminho. Na Venezuela e com o perigo que existia, podia ter corrido muito, muito, muito, muito mal. Sim, foi a exploração infantil, foi muito difícil, mas eu acho que era quase que um hábito naquele tempo, era quase que normal. E parte do facto que, assim, não vou vitimizar-me porque aprendi muitas coisas e podia ter corrido muito piores. Ou seja, há miúdas que são violadas, que são vendidas, que são noutros países qualquer. Eu, graças a Deus, sofri só essa exploração doméstica.
1: E, mesmo assim, ultrapassaste?
3: Ultrapassei.
1: Por cima, porque não te vitimizaste a vida inteira, dizer a minha vida é uma porcaria. E
3: não,
1: isto,
3: eu até...
1: Tentaste sempre procurar o melhor para ti.
3: Sim. O que acontece comigo até poderá soar estranho para as pessoas, mas eu sinto-me orgulhosa do meu passado. E se as pessoas dissessem, olha, para ser a mulher que tu és hoje em dia e tivesses que voltar a passar tudo o que tu passaste, tu voltavas a passar, eu passava, porque eu gosto muito de mim. E sempre digo isso às pessoas. Não é por arrogância, mas eu gosto da pessoa que eu me tornei, porque apesar de tudo eu considero que tenho bons sentimentos, que não me afetou, que não sou uma pessoa frustrada, não sou uma pessoa com raiva, que tenho transmitido aos meus filhos os valores, os princípios, e que parte desse sofrimento dei-me uma certa empatia para com o próximo, que hoje em dia é bastante difícil, sim, porque eu não me identifico, adoro viver, adoro o mundo, adoro tudo o que faço, a beleza, essas coisas, mas eu não me identifico com esta era, não me identifico, às vezes sinto-me, parece que não, mas sinto-me fora da minha era ou dos meus princípios ou dos meus valores, e às vezes nós cometemos muitos erros e temos que ir na onda, e isso às vezes decepciona-me um bocado. Mas revendo o meu passado, sim, acho que tenho uma história bonita, incentivadora, em comparação de outras pessoas que possam ter passado o mesmo e não tiveram as mesmas oportunidades, porque eu tive a inteligência de superar-me, a coragem de fugir, tenho facilidade para os idiomas, eu falo inglês, falo italiano,
1: para fugir, por curiosidade, fugiste como?
3: Eu fugi porquê? Sim. Porque eles não nos deixavam falar com ninguém. Realmente nós não tínhamos dia de folga.
1: Sequestram, isto é sequestro.
3: Não nos deixavam falar com ninguém. Só que víamos numa casa em Coche e havia uma rejas, como é que se chamam os ferros que viam as casas.
4: Sim.
3: E ao lado havia uma portuguesa que me via regar as flores às 4 da manhã, porque a minha madrinha mandava-me levantar às 4 da manhã porque tinha que regar as flores no orvalho, imagina-te. E tinha que passar. Então ela via, mas ela ficava com pena, ela tinha uma filha da minha idade. E ela sempre dizia-me que se algum dia que precisasse de ajuda, não sei o quê, que ia ajudar. O que é que acontece? Na parte de cima da casa da minha madrinha viviam umas pessoas alugadas, que era a Fátima e o Francisco. Quando a minha madrinha veio aqui de feiras, porque a minha irmã Goretti estava nessa casa, e eu fui para o lugar da minha irmã Goretti. E quando ela veio de feiras à Madeira, ela não me trouxe, porque ela pensou, se eu levo vai acontecer o mesmo que a outra, ela já vai ficar lá. E ela emprestou-me à vizinha de cima que estava grávida.
1: Sempre emprestou-me. Como se fosses objeto
3: Exato.
1: Dela.
3: Só que a vizinha de cima foi tão porreira comigo, ou seja, deixava-me comer tudo o que queria, porque na casa da minha madrinha era tudo muito controlado.
1: Fascinado.
3: Até à luz, e não podia ver televisão, não podia, ou seja, eu tenho muitas falhas, um exemplo na aprendizagem, por isso é que eu quero me formar e tirei o meu nono ano aos 40 anos, estou finalizando o meu 12º agora. Tenho muitas falhas porque tive aquele lapso dos 12 aos 17, praticamente sem ler, sem ver televisão, sem falar com pessoas da minha idade. E nesse tempo que tive em cima também, claro, ela tratava-me melhor, mas continuava sendo empregada. E quando a minha madrinha ia chegar, ela disse, Maria, quero que tu fiques aqui connosco, não me importa, o Francisco vai te defender. E disse, olha, eu fico com uma condição, eu quero estudar. E ela disse, sim, podes estudar, nesse que horário. Aquilo foi horrível, aquilo foi um problema horroroso. Tanto que eu fiquei com essa promessa, mas ela estava grávida, depois teve o bebê, depois passou o tempo e eu vi que a coisa não era bem como era. E eu nunca me esqueço que um dia ela saía e ela dizia assim: olha, tens que limpar isto tudo, tens que limpar esta cozinha, quando chegar tem que estar tudo pronto. E eu sentei-me assim na cozinha e eu disse assim: eu não vou limpar essa cozinha hoje e não vou fazer nada e recolher as minhas coisas todas dentro dos sacos de lixo. E chamei a vizinha escondeu-me na casa dela uma semana.
1: Ela escondeu-me
3: e deixei uma carta explicando também porque eu estava e tinha feito já 15, 16 anos e ela tinha 26 e o marido tinha uns 30 e havia muitos comentários que às vezes os familiares diziam: ah, Francisco, tens duas mulheres em casa, tens não sei o quê, e havia às vezes, eu era assim: olha, antes de haver problemas, antes de haver qualquer coisa, eu quero estudar e quero me superar. E disse: estou cansada, já não quero ser empregada doméstica. Eu estava exausta mesmo. Eu chorava praticamente todos os dias. Porque não havia salário, ou seja, mesmo que se eu trabalhasse de empregada e tivesse um salário que eu pudesse comprar uma roupa,
1: uma vida.
3: Um dia de folga, que eu pudesse sair, ok. Mas não podia, ou seja, nós fomos escravas, as minhas irmãs e eu.
1: Estava sequestrada.
3: Fomos sequestradas, sim, completamente. E as pessoas do Centro Português que sabem da nossa história, sobretudo as pessoas maiores de 50 anos. Presenciaram isso, só que
1: e nada fizeram.
3: Nada fizeram porque era quase normal, todo mundo sabia, não sabiam completamente a verdade, mas foi uma situação bem delicada e aconteceram muitas coisas graves.
1: A vizinha que ajudou.
3: A vizinha conseguiu-me um trabalho. Conseguiu-me um trabalho numa perfumaria que chamava-se Estrela de Ouro, que era de portugueses também. Eu menti, tinha 17 e disse que tinha 18, depois eles descobriram, etc. Não fizeram nada. Isto é uma história muito longa, muito Sim. longa, e sempre digo que algum dia vou fazer um livro. E pronto, e trabalhei, depois consegui pessoas que me ajudaram muito. Trabalhei numa joalheria dos colombianos em Capitólio. E um ano e meio mais tarde conheci o meu ex-marido. Pronto, fizemos casados 27 anos. E a partir daí foi mais uma história. Aí tinha o cabeleireiro, tinha o hotel, o meu sogro, comecei a trabalhar
1: mas
3: com eles.
1: Mas a formação foi na Venezuela?
3: Foi na Venezuela.
1: Sim.
3: E foi uma formação muito simples, aos 19 Sim. anos, que não tem nada a ver com as formações agora de 3, 4 anos. A minha formação de maquilhagem era um risco no olho, uma base nas mãos e... E de cabeleireira era um local que estava ao lado e praticamente...
1: Mas tinha jeito.
3: Tinha, sempre gostei.
4: Mas tudo isso... Espera, eu não posso deixar de passar porque vai vir o dia da mãe. Já passou o daqui, mas agora vem o de lá. E quando nós começamos a entrevista, eu te perguntei se podíamos falar da Gorete. E tu disseste que sim, muito gentilmente, e eu te agradeço por isso, porque eu cheguei a conhecê-la e ela era muito parecida contigo. E tu passaste, porque eu lembro-me de conversarmos juntas, nós já nos conhecemos há muitos anos, e... Eu tratava-me com a irmã dela, com a Gorete. E um dia falamos as duas juntas, porque realmente foi uma tragédia aquilo que passou com a tua irmã. Depois voltaste a passar por algo parecido com a tua outra irmã. E tu olhaste para mim e disseste-me assim: Beite, imagina que cada um que tenha um problema faça a resposta como elas fizeram. Ninguém estava aqui para viver, não é? O que é que se aprende disso? O que é que se aprende de uma irmã que se ama muito?
3: Agora, até para mim, sempre foi como uma mãe. Ela sempre foi uma defensora. Ou seja, isto quebra-me um bocadinho a voz e já consigo falar muito melhor hoje em dia. Já passaram muitos anos. A vida foi muito injusta para ela. Só que as pessoas não sabem também as outras partes. Há muita história aí.
4: A história tem sempre
3: guardada.
4: Muitos lados.
3: Não vale a pena trazer a público. Sim. Eu penso que ela era uma pessoa muito evoluída, que não pertencia, nem o mundo merecia uma pessoa como ela. O que é que eu aprendi? Eu aprendi a mudar a minha geração. Eu tive que pôr um ponto final e eu tive que carregar com muitos pecados alheios, e tive que carregar com críticas, e tive que carregar com julgamentos. Eu lembro-me na escola dos meus filhos que chegaram a abraçar o meu ex-marido e dizer: olha, isso é de família, que se já são várias, veja que a sua mulher vai fazer a mesma coisa. Aos meus filhos eu sempre escondi e nunca disse Sim. completamente a verdade, e disse que ela tinha tido um acidente. Mas as pessoas foram muito, muito complicadas, os comentários foram terríveis, e eu com a minha mãe tivemos que carregar. E depois eu não podia desabafar com ninguém. Eu não podia desabafar com ninguém porque eu não queria preocupar o meu ex-marido, eu não queria traumatizar os meus filhos, eu tinha a guarda das minhas sobrinhas, ou seja, eu tinha a casa cheia de miúdos, eu não podia chorar.
4: Também não podias com a tua mãe, porque
3: eu não podia com a minha mãe,
4: a
3: exato, não podia, e eu aprendi realmente, por um lado é bom, por um lado é mau, a chorar sozinha e a me defender sozinha.
4: É porque esta história dói mais, porque foi pública.
3: Foi muito
4: era
3: pública.
4: Era uma pessoa extremamente conhecida.
3: Sim.
4: Não é? E isto doeu
3: muito. E ninguém
4: muito,
3: esperava.
1: Eu não conhecia, mas ouvi falar da situação.
3: Sim, foi...
1: Como era tão conhecida que toda a gente
3: não,
1: falava.
3: Não, e foi uma coisa inesperada. E eu tive que tomar uma decisão. E essa decisão eu mantenho até hoje. Eu falei com os meus filhos, até eram pequeninos, mas eu olhei para eles e disse: não, O peso do nosso passado, isto vai ficar cortado aqui, aqui não vai haver vitimização, nem nós vamos ter que carregar com o que foi a nossa história. Nós não somos o que nos acontece, nós somos o que decidimos querer ser. E eu tenho tomado isso como: eu não vou fazer isso, eu não vou ser assim, e voltar, eu vou fazer tudo o possível para não cair nesse poço, porque realmente esse é um poço que muitas pessoas caem, e depois não é só a ajuda externa, porque às vezes existem pessoas que têm muita ajuda externa.
4: Ela tinha alguma depressão?
3: Tinha, sim, tinha.
4: E por isso nós temos que alertar, sim, aqui as pessoas.
3: A saúde mental é muito importante. Há muitas pessoas que veem isso. Ah, mas ela, aquela pessoa tem... Há muitas pessoas que têm tudo e têm depressão.
4: E não se via.
3: E às vezes, seja, não é depressão, às vezes é ansiedade, às vezes é pânico, problemas económicos, problemas familiares.
4: Mas quem conhecia a Goretta estava sempre de sorriso aberto.
3: É isso, nós sempre
4: nunca
3: amamos
4: se
3: a vida.
4: Suspeitava
3: nunca,
4: que
3: nunca
4: ela faria uma coisa dessas. E isso é preciso que se alerte aqui, não é?
3: Estamos, sim, porque atentos. Há muitas pessoas, às vezes, que sorriem muito, e nós vemos hoje em dia muitos vídeos e tudo... de pessoas que acontecem essas situações.
1: Caras não se vêem corações.
3: Exato, e às vezes parecem ser as pessoas mais felizes, mas nós temos que ver, às vezes, os problemas interiores como até mais graves que partir uma perna, que partir um braço, que ter um acidente, porque é algo que acontece diariamente e as pessoas de fora não conseguem ver, mas julgam muito.
4: Isto aumenta a tua fé em Deus?
3: Isto aumentou muito. E rezava.
4: Ou seja, não te revoltaste? Pelo contrário.
3: Não, eu revoltei-me ao princípio. Ao princípio,
4: mas
3: revoltei-me.
4: Depois percebe-se que
3: e eu chorava todos os dias, todos os dias, todos os dias. E dizia: aparece-me. E tive só dois sonhos com ela, que foi o que mudou, porque eu realmente estava grave. Ou seja, eu estava mesmo muito grave, porque agora Goretta e eu, nós víamos-nos todos os dias, éramos unha e carne desde pequeninhas. Ou seja, nós fomos muito. Muito unidas,
4: muito irmãs,
3: mais que irmãs, nós tínhamos qualquer
4: uma
3: coisa.
4: Uma ligação especial.
3: E eu só sonhei com ela duas vezes. E esses sonhos, o primeiro sonho que eu tive com ela foi como uma libertação. Foi uma coisa tão real que eu sonhei com ela mesmo. Ou seja, no sonho ela estava morta. E que ela estava à espera de ir para um lugar que ainda não estava preparada. E abraçou-me e disse-me: olha, não te preocupes, que estou bem. Foi como um conforto. Quando eu acordei tão feliz, chorando, feliz, e disse: meu Deus do céu.
4: Uma resposta.
3: E disse: ou seja,
4: estava a pedir.
3: E não estou a deixar ela descansar, porque eu ia para o cemitério, chorava todos os dias, não estava a deixar ela descansar. E eu acordei tão, tão contente, como se tivesse mesmo estado com ela, e disse: meu Deus do céu. Eu até disse ao meu ex-marido nesse tempo: parece que estivesse com ela, se eu sonhasse com ela assim todos os dias, e não ia ter saudades. E depois eu queria muito sonhar com ela, porque tinha aquela saudade. E depois, penso que depois de um ano, dois anos, mais ou menos, eu tive mais um sonho. E esse sonho era ela ligando-me por telefone e eu respondi e disse: agora é ti, como é que tu me estás falando por telefone se tu estás morta? Porque eu nunca sonhei com pessoas que eu sabia que estavam mortas. Quando falamos, minha avó que morreu, sonhava com ela tendo vida, vive essas coisas, mas o dela era muito real. E eu não sei, olha, se foi o meu subconsciente, se foi Deus, se foi os anjos, se foi ela.
4: O desejo,
3: sabes? E ela estava-me a ligar e dizia: agora, Rita, como é que tu me podes ligar por telefone se tu estás morta? E ela disse-me assim: olha, eu já estou com a avó. E aí eu não consegui falar, comecei a chorar e acordei. E a partir daí eu evoluí muito nesse sentimento de tristeza. Consegui falar mais já sem chorar, porque eu não conseguia falar. Sim, eu estava numa profunda tristeza e sim, revoltei-me. Disse: como é possível que nós tivemos uma infância tão difícil? Ficamos sem pai, ficamos sem mãe, ficamos na pobreza, ou seja... Nós chegamos a dormir num quarto, tinha que dormir em cima de caixas, porque quando o meu pai estava, nós tínhamos uma vida boa, ou seja, as minhas fotografias de batizado eram de cores, tínhamos economicamente, estávamos super bem. E de repente tudo descambou, e porquê que as minhas irmãs não tinham tido a oportunidade de serem felizes? Ou seja, descambou tanto, como é possível que estas coisas possam acontecer a pessoas boas? A partir daí eu fui aquela decisão que disse: olha, eu quero ser feliz e quero que os meus filhos sejam livres das cargas alheias, cresçam com a tranquilidade física, mental, emocional, e tratei de ser essa mãe segura, que talvez dentro de mim não era tão segura, mas
4: por
3: eu
4: fora.
3: Transpassei para eles essa segurança. Porque eles não...
1: Para eles e para todos eles. Nós, porque quem olha para ti através das redes tem sempre um bom astral, segurança, alegria.
3: Não, mas eu considero-me uma pessoa alegre, eu considero-me como um bom espírito e isso salvou-me de muitas coisas. Ou seja, eu considero-me uma pessoa mesmo, tenho alcançado uma paz interior muito grande e eu sempre tive bom humor, sempre fui muito bem disposta.
4: Isso ajuda muito.
3: Às vezes é mal interpretado pelas pessoas, porque pensam que ela está sempre alegre, mas ajuda muito.
4: Claro.
3: É a minha medicação, o meu espírito, a minha alegria, a minha personalidade, realmente é a minha medicação e a minha fé em Deus. Sim, isso foi um... isso foi primordial, foi a minha base para tudo.
4: Ou seja, e nós vamos ficar aqui com a fé em Deus, porque temos que fazer um intervalo com a tua música também que tu escolheste e já voltamos aqui no seu Alma Latina.
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1: 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E para os mais distraídos, dizer-vos que hoje estamos a celebrar vidas inspiradoras, trajetórias marcantes e a força da nossa comunidade. E logo com uma mulher super inspiradora, multifacetada e cheia de energia, senhoras e senhores, segunda parte com a nossa querida Mari Cárfora. Mamã, filha, esposa, porque também fui esposa, madrinha, há uma ligação muito grande com a família.
2: Sim.
1: Certo. Mas também, por seres influenciadora, também és conhecida como a nossa Jennifer Lopes da Madeira. Mas a Jennifer Lopes, como tal, também, como é mulher também, tem os seus quês. E eu te pergunto, porque já passaram por aqui também várias pessoas e que fizemos esta pergunta, como é que se lida com os comentários negativos? Os mais agressivos?
2: É assim, eu desde muito pequena tive que lidar com esses comentários, porque já na minha infância, dada a nossa historial de vida, já éramos muito criticados. Às vezes na escola não tínhamos as melhores roupas, os melhores sapatos. A minha mãe às vezes no Natal não podia dar, às vezes nunca nos podia dar um presente de Natal.
1: Era bullying já na altura?
2: Já não era bullying, nós até aceitávamos. Quer dizer, poderíamos passar esta nova palavra para o passado. Mas eu sempre fui, não vamos lá dizer esperta, mas eu tratava de disfarçar. Por exemplo, eu chegava à escola depois do Natal e as minhas amigas ou as companheiras de aulas diziam: ah, eu recebi tal coisa, eu recebi não sei o quê, recebi um pullover, eu recebi não sei o quê. E o que é que tu recebeste? E eu dizia: eu recebi uma boneca maravilhosa, mas a minha mãe não me deixa trazer para a escola. Mentira, eu não tinha recebido nada, mas primeiro morta que simples, minha filha. Mas era assim, muito, muito criticada. Até porque também no meu entorno familiar, todas as minhas irmãs e os meus irmãos são mais branquinhos, olhos verdes, não sei o quê, e eu sempre fui a mais morena, e sou uma loura oxigenada.
1: Putinha,
2: então chamava-me a pertinha do
1: casa.
2: Café. A pertinha do café. E eu chorava muito por essa razão.
1: Bem, essa parte eu não sabia.
2: Pois, era a pertinha nos canhas, era a pertinha do café. E eu queria sair nas procissões, e o meu cabelo encaracolado, e queria ter o cabelo comprido, e queria que me convidassem de anjinho, ou da Virgem Maria na profissão. Nunca, era sempre as minhas vizinhas, a Fátima, a Arlete, ou seja, foi um trauma péssimo. Depois, claro, na Venezuela também continuou, porque eu era empregada e depois eu presenciava os 15 anos das filhas das pessoas, os vestidos, não sei o quê. Quando eu ia para as festas e ficava sentada ao lado da minha madrinha, ninguém me tirava a dançar, ou seja, eu era sempre excluída e sempre existiam comentários. Claro que nós não gostamos dos comentários negativos. E através da minha história familiar aqui na Madeira, as pessoas que conhecem o meu percurso e o da minha família sabem realmente o que nós passamos. E mais bem, por vezes até nos admiram e nos congratulam e apoiam a nossa vida e sentem-se orgulhosos. Existem alguns outros que julgam e imaginam coisas. Então as pessoas, para julgarem e para correr em boatos, é muito fácil. Logicamente, quando chega um boato à nossa vida e nós que tratamos de levar uma vida com alguma ética, com algum respeito, ficamos tristes, sim. Mas hoje em dia penso, isso não paga as contas. Não tenho tido grandes más experiências na área da internet. Sim, tive umas que outras, mas
1: costumas responder?
2: Sim, eu respondia às vezes e colocava, sei o nome, colocava nos stories. Mas agora simplesmente ou abro e não respondo ou bloqueio, porque às vezes não sei quem são perfis verdadeiros.
1: É verdade,
2: são
1: sim.
2: Pessoas que, pronto, que simplesmente, como algumas às vezes dizem: Mário, antes conhecer, pensava que tu eras arrogante, pensava que eras isto, pensava que eras aquilo, mas olha, não és assim. As pessoas têm o seu direito a não gostar de mim.
1: Foi o meu caso.
2: Exato.
1: Quando a conheci, poxa, na loja.
2: Estás a ver?
1: Mas é que é verdade. Agora, no início, quando a conheci na loja, achei a gira, mas achei, ai, mas isto é.
2: Ela acha-se. Ela acha-se convencida.
1: É. Depois, num evento qualquer da Avon, coincidiu. Uhum.
2: Pois, porque transpassa aquela imagem.
1: Sorria, puxava a conversa e está sempre séria.
3: Ah, é mesmo o padrinho.
1: É mesmo o padrinho.
2: Mas isso é muito
1: a verdade,
2: comum.
1: Não merece castigo.
2: Não, mas olha.
1: Mas depois, por causa das redes sociais, o dia com Mari Cárfora, não sei o que mais. Ai, afinal esta rapariga é boa. Afinal esta rapariga. E depois conhecemos noutros eventos. Ai, era fixe.
2: Existe aquela energia. Também existem pessoas que, sem me fazer nada, eu te digo: ai, não vou com a cara dela. Mas não,
1: sim,
2: por isso eu vou criticar ou vou inventar coisas ou vou
1: não,
2: tratar.
1: Não, foi o meu caso.
2: Justificar,
1: não inventei,
2: sim.
1: Falei mal. Fiquei
3: isso para mim.
2: Não, isso acontece, mas é que isso acontece também comigo.
3: Agora para o público.
2: Não, mas isso acontece a todas as pessoas, comigo também acontece, que às vezes não vou com a cara na pessoa, depois digo, ah, afinal de contas a pessoa é simpática, sim, não sei o quê. Só que existem vários tipos de pessoas e vários tipos de comentários. Existem os comentários maldosos, existem aqueles que, por primeira impressão, nós não vamos com a cara da pessoa e depois conhecemos e realmente, olha, estava enganado. E existem aqueles que, por alguma má intenção, tratam de moldar a nossa identidade ou de vender a nossa personalidade a outra pessoa com comentários, às vezes, que não são positivos. Portanto, sim, voltando à minha a parte de vida pessoal, tem acontecido muitas coisas e eu também não sou aquela pessoa de estar lavando roupa nas redes sociais e contando lamentando e dizendo os porquês e não, porque eu acho que existe um limite do que a gente pode passar às pessoas.
3: Pelo contrário, eu já te vi lavando nos, sim, vídeos o Toby
2: dobrando meias,
3: e o mistério do desaparecimento
2: das meias, isso é maquilhagem, é coisa feia.
3: Eu sei uma.
2: Sim.
3: Olha, eu lembro-me de um vídeo que eu vi, foi da dança, aquela dança do Rabiosque.
2: Ai, fui criticada por isso também, que fez umas almofadas
3: enormes. Eu partei-me a rir.
2: Olha, mas houve quem? Ah, ela está a se expondo. Ou seja, é difícil, é muito difícil complacer a turma do bem. Nem Jesus Cristo.
3: E estamos numa geração de acreditar que as pessoas se ofendem muito com tudo.
2: Sim, com tudo. E depois criticam tudo. Ou seja, se te vestes bem, é porque tens muito dinheiro e vestes bem, estás gastando o dinheiro todo. Se te vestes mal, é porque és uma mal arranjada, não, uma frustrada.
3: Não há aquele valor, porque eu acho que estamos todos muito vazios, muito frustrados com a vida. Quando as pessoas são bem resolvidas, não têm esse tipo de comentários e não se gastam.
2: Não, eu acho que as pessoas não têm suficiente ocupação,
3: claro,
2: para estarem pendentes da vida dos outros. Eu realmente trabalho com muitas mulheres, sou um cofre de muitos segredos, portanto, e tenho aprendido muito com as minhas clientes, com as minhas amizades. Daí eu parto de eu gostar tanto de mim e ser tão agradecida, porque em comparação das outras pessoas, os nossos problemas são mínimos. E todo mundo tem os seus problemas, de uma
3: mas
2: forma ou outra.
3: Mas tu cargas uma responsabilidade.
2: Tenho.
3: Porque tu és admirada por crianças, porque eu já tive esse privilégio. Tenho uma prima, filha da Sandy. Quando era pequenina, ela dizia: eu quero um estojo como o da Mari Carrefour para me maquilhar. E eu não tinha noção. Talvez porque te conheço e sei do teu entorno, não te acho aquela maravilha que os outros. Porque te conheço.
2: E é estranho. Assim, eu gosto. A experiência é positiva, mas como eu considero-me uma pessoa muito
3: normal.
2: Porque realmente, bem, não sou uma atriz, nem sou um jornalista famoso, nem sou, mas é muito engraçado a dimensão do meu trabalho, da minha
3: porque
2: personalidade.
3: Porque és muito natural, és,
2: sim,
3: tu, não finges ser outra pessoa.
2: É a personalidade, eu acho que, como dizem muitas pessoas, dizem, Mari, é a tua essência, a tua personalidade o que mais atrai. Porque sim, sou uma mulher jovem e bonita, etc, mas bonita dentro de, em comparação de quem? Há mulheres que são maravilhosamente bonitas, perfeitas. Sou uma mulher bonita, normal, comum.
3: Por dentro e por fora também.
2: Mas
3: por fora
2: é a personalidade.
3: E por dentro, mas é essa essência que te hace, eu vou dizer até em espanhol, sim, é essa essência que te faz ser uma mulher muito bonita. Depois, e quando se conhece, anda fogo, afinal, ela é assim tão simples. Nós quando chegamos hoje, aliás, quando eu cheguei, eu vou partilhar isto convosco, a minha colega, quem é que vai ser a convidada? Se é a Mari Carrefour. Eu sigo ela nas páginas no Instagram, no meti. E fico tão feliz, eu era assim, a sério? Assim, olha, e a gente fica assim, ela é a minha amiga.
2: Não, eu tenho amigas que dizem-me assim, tu és amiga da Mari Carrefour. E eu,
3: que é fixe.
2: Dias, e tenho uma amiga, e tenho uma amiga, pronto, que conheço ela, tipo, há uns 2 anos para aqui, e ela era assim, fogo, Mari, é tão bom ser amiga assim de uma pessoa famosa. E eu era assim, ai, não acredito, depois de dois anos tu ainda estás com isso.
3: Mas é, a gente sabe, a gente sente os olhares. Eu já saí com este corpo. E este corpo fica sentado. E tu ouves o tch-tch-tch dos lados.
2: É. Às vezes é confortável, às vezes é desconfortável, mas como eu disse, eu não tenho realmente experiências muito negativas. São mais as positivas que as negativas.
3: Que bom,
2: portanto,
3: que bom.
2: E foco-me, por exemplo, o meu filho está estagiando no hospital.
3: Vamos falar sobre isso.
2: É isso, uma maravilha.
3: É uma boa notícia.
2: Este ano, mas festejada no dia da mãe.
3: Conta-nos.
2: A partir, mas vou contar esta anedota. A partir disso, ele chegou a casa, ele estava a fazer estagiou a pôr na pediatria, na psiquiatria.
3: Este é o maior, vamos
2: maior,
3: falar do Tomás.
2: Emergência, não sei o quê. E ele diz assim, fogo, mãe, eu nunca vou ser conhecido como o Dr. Carrefour. Eu vou ser conhecido como o filho da Mari Carrefour. Porque até a senhora da cafeteria, e elas tiram fotografias no corredor, porque diz, quando, ai, o filho da Mari Carrefour, ai, és o filho da Mari Carrefour. Ele sempre diz, e isso é bonito, porque é assim, disse, Tomás, estás a ver o que é uma reputação? Se a mamãe fosse insuportável realmente, as pessoas iam dizer, ai, ele é o filho da Mari Carrefour, mas têm tratado ele com tanto carinho. ele tem sido tão bem recebido, tão amado, tão...
4: Lembrei-me agora de um vídeo que publicaste, de uma surpresa que foste-lhe fazer no dia do aniversário. Exatamente, ele estava a comer e veio a mãe chegar disfarçada
3: de dinossauro. Mas o que mais aceita? O Tony já não gosta.
2: O Tony
3: gosta
2: aceita
3: muito.
2: Também, mas ele não gosta que tire muitas fotos e tem que negociar com o Tony.
3: Ai, o Tony tem mais
2: tem que pagar.
3: Mamá, por favor.
2: Ah, mamá, por ele favor. Põe sempre a mão na mão, não sei o quê. E eu era assim, Tony, mas eu tenho que tirar fotografias. As pessoas adoram vocês. Estás a ver? E o Tony é mais prático. Tu tiras as fotografias, não é para ti, tu tiras as fotografias para as pessoas.
3: E a nossa princesa. E a nossa princesa. Temos que falar.
2: E disse, mas as pessoas, é? As pessoas gostam de ver
3: claro
2: vocês.
3: Sim. E a Antonella, quando está contigo, é. Que mãe e filha vestidas iguais, a fazer modelagem. Eu acho, eu queria muito ter uma filha, meu filho, sabe? Eu amo meu filho de paixão, filho, eu te amo muito. Mas uma menina para pôr o lacinho, para pôr o
2: papel. Eu vesti ela quando era pequenininha.
3: Ah, pá.
2: Ela não expõe muito também, porque ela também está naquela idade, pronto.
3: Sim.
2: Mas
3: ela gosta.
2: Ela gosta. Ela é super tranquila. Ela é totalmente o oposto de mim, porque ela é toda caladinha. Parece aquelas meninas inglesas
3: as
2: ricas,
3: princesinhas
2: sabes?
3: Quietinhas.
2: As princesas ricas da alta sociedade.
3: Sim,
2: pronto,
3: sim,
2: tal
3: sim.
2: Qual. Portanto, nesse sentido, é a tal coisa. É considero-me muito abençoada e é uma dádiva nós termos a sorte, porque eu acredito que sim, é muito trabalho, é muito exemplo, mas também é muita sorte hoje em dia, porque existem muitos pais que dão todas as ferramentas aos filhos, às vezes não corre bem e hoje em dia é bastante difícil.
4: E o teu maior já está a acabar a licenciatura em medicina.
2: O meu já terminou,
4: isso,
2: dia
4: já
2: 3
4: terminou,
2: de maio,
4: exatamente.
2: Chorei muito.
4: Vimos nas redes sociais,
2: foi
4: uma festa a
2: foi
4: dobrar,
2: uma festa,
4: porque foi o dia da mãe, foi o dia foi. Do teu filho, a fim
2: e foi aquela curto. Sensação de colher os frutos, e tinha anos que não chorava de alegria, chorar de alegria é maravilhoso, ou seja, chorei várias vezes, ele chorou.
3: A emoção.
2: Aquela parte de ver os nossos filhos alcançar
3: orgulho.
2: Sonhos
3: é
2: que nós nunca conseguimos.
3: É verdade.
2: É como se fossem mesmo, ou seja, estou vivendo através deles múltiplas coisas, ou seja, viver na universidade, viajarem com a namorada, terem amigos, natação, porque eu também fui campeão de natação, o Tony também foi campeão de natação, os grupos, ou seja, tudo o que eu não vi enquanto estive fechada naquelas casas, eles estão a ver, e eu deliro vivendo aquilo através deles. Tenho duas noras maravilhosas, que são como filhas para mim. Portanto, eu só preciso de clientes e dinheiro, minha filha, para ter
4: e
2: não
4: falando,
2: preciso, e estou a trabalhar para isso.
4: Falando de clientes e de dinheiro, estás agora a direcionar-te para uma área que é o advice, o aconselhamento, o aconselhamento.
2: Sim.
4: Na forma de vestir, de personal imagem. Shopper, de imagem.
2: De produtos, de beleza.
4: Por isso, conta-nos sobre esta tua nova
2: esta
4: formação.
2: Nova, o que é que acontece? Eu já fazia isso com as minhas clientes, quando pediam algum aconselhamento, e fazia periodicamente. Depois fui convidada pela clínica Mami, que tem aí uma equipa bem organizada de psicólogos, de coach, fisioterapia.
3: Sim, para tratar o corpo.
2: Sim.
3: E a mente.
2: E
3: tudo.
2: Como tem, eles trabalham com muitas crianças com dificuldades, têm as mães também, e fui convidada para integrar a equipa e como assessora de imagem. Logicamente, apesar de que isso não obriga a algum tipo de curso, eu terei o meu curso, também estou terminando agora um curso de estilismo na Escola Internacional de Moda, estou fazendo online e vou a Lisboa também algumas aulas, e de personal shopper. Eu tenho que estar sempre em movimento. Porquê? Porque a nossa área aqui na Madeira...
4: Parar é morrer.
2: É. E nós temos muito bons profissionais. E como todas as áreas, a nossa área de cabeleireiro, maquilhagem, todas essas coisas, passa de moda, porque eu já tenho uma idade e temos muitas miúdas jovens, profissionais, e eu tenho que também cuidar o que é o meu canto, e tenho que estar sempre a evoluir, e tenho que ter planos B, porque temos muitas boas profissionais e bons profissionais na área, mas eu tenho uma responsabilidade extra, porque eu sou uma mulher divorciada com 3 filhos, 2 cães, e tenho que faturar bastante, pois tenho bom gosto.
4: Tem, sem dúvida. Sem
2: gosto
4: dúvida.
2: De comprar as minhas coisas, gosto de levar os meus filhos a jantar, que sou uma pessoa que tem projetos, tem sonhos, ou seja, eu
3: tu
2: sinto,
3: gostas de desafios, gosto. Não podes estar parada.
2: E quando
3: parada,
2: eu estou parada e digo assim,
3: tem que
2: não
3: está
2: nenhum problema a me incomodar e tenho que buscar um problema novo. Então,
3: okay.
2: Tenho que estar em movimento e esse é alimento para mim, é alimento para o meu cérebro, para a minha criatividade. E estou sempre, e tenho uns projetos que estou a lançar agora muito
3: por
2: bons.
3: Exemplo,
2: por exemplo,
3: o que é que se pode desvendar aqui?
2: E posso desvendar que estou abrindo um blog agora e a minha página web. E
3: que é fixe.
4: Vou lançar. Nós vamos aparecer o programa.
2: Não. E estou a organizar lançar um podcast.
3: Boa. Podcast. Muito
2: porque bem. Eu tenho acesso a muitas pessoas, diferentes áreas.
4: Sim.
2: E graças a Deus estou respeitada em várias áreas, tanto sejam altas, baixas, médias.
3: Uma das coisas que eu quero ressaltar da Mari Carfura é que é muito fácil maquilhar as peles jovens e é muito fácil atender as pequenas jovens, porque tudo fica bem, tudo fica
2: exatamente
3: maravilhoso. Agora, ela teve a particularidade, e eu falo por mim, de se dedicar também às mulheres com mais idade, às mulheres com menopausa, às mulheres que têm, não é a mesma base, não
2: que
3: é a mesma maquilhagem,
2: é a
3: pele não é a mesma, e tu tiveste esse cuidado logo.
2: Sim.
3: Do início.
2: Não, eu tenho esse dom. Eu acho que tenho esse dom de conseguir isso. Porquê? Porque as pessoas, ao princípio, também fui muito criticada por isso. É que ela aplica muita base, ela muda as pessoas. Uma mulher de 60 anos, ou de 50 anos, ou de 45, às vezes algumas de 30 e tal, que tiveram uma vida difícil,
3: dura,
2: que não tiveram cuidado
3: sol,
2: e dura,
3: sim.
2: E têm olheiras, e têm manchas na pele, e têm... Não vão vir pagar uma maquilhagem para estarem iguais. Elas querem que nós realcemos os pontos fortes. Logicamente que eu mudo, porque a partir da maquilhagem tu consegues levantar um párpado, tu consegues colocar os contornos para ficar o rosto mais definido,
3: decorar
2: consegues...
3: a sobrancelha,
2: claro
3: que não
2: mudas.
3: Tem claro
2: e
3: que
2: na
3: mudas.
2: Fotografia, claro, então quando as pessoas dizem, ah, mas é que muda, não parece ela, então quando as pessoas querem ser completamente naturais, vem, não faças a depilação, não tires a sobrancelha, sabes, não pintes o cabelo. É injusto as mulheres criticarem, e já me aconteceu ocasiões que as mesmas que criticaram a pessoa na festa, pois vieram pedir maquilhagem.
3: Mas tu criavas o post de antes e depois, e aquilo acabou, e eu gostava tanto.
2: E faço ainda, eu ainda faço.
3: É
2: que só que há pessoas às vezes que já não querem. Ai, Maria, estou tão bonita que eu já não quero, não ponhas o antes.
3: Ah, pois, então, mas de noivas principalmente. Mas
2: e como és agora?
3: Comuns, pessoas
2: sim,
3: comuns
2: não
3: que
2: coloco
3: fazias.
2: Muito, porque às vezes, com certa ideia das pessoas, às vezes, ai, Maria.
3: Mas é tão inspirador para nós.
2: É inspirador, é.
3: Como faz, por exemplo, a Inês Franco.
2: Sim, mas eu ainda faço, mas logicamente tenho que pedir licença às pessoas.
4: Olha, falando da inspiração para nós, lembra-me que na Covid, durante o período
3: ah,
4: da Covid,
3: sim. Ela foi uma inspiração.
4: Sim, muita sim. Coisa. Muita coisa. E houve um dia em que pediste às pessoas que as pessoas iam se maquilhar contigo. E as pessoas tinham que pôr a maquilhagem
2: sim.
4: Ali à frente.
2: Ele...
4: E então, estávamos em casa sem fazer nada, eu peguei a minha maquilhagem toda e pus a minha frente.
2: Foi.
4: E conforme. E íamos fazer a Mari ia dizendo:
2: foi curto,
4: põe aqui e faça aqui e faça. E depois põe a fotografia no Facebook. E eu fiz tudo.
2: Isso foi maravilhoso. Porque nesse tempo, isso foi em 2019, acho que foi.
4: Não, foi na Covid, foi em 2020.
2: 2019-20. E eu, por acaso, estava separada naquele tempo, que eu tive várias
3: fases
2: de separação. E eu tinha que ocupar a minha mãe, porque tinha os miúdos dentro de casa, estava passando por aquela separação, ou seja, foi muito complicado. E também as minhas seguidoras davam alguma distração e foi muito construtivo.
3: Ajudou-me
2: a passar essa fase, porque estávamos, pronto, logicamente não é fácil para ninguém. Depois as duas outras pessoas estavam em casa também, que estavam todo mundo estressado, todo mundo aborrecido. E é essa forma que nós temos de acho que de apoiar umas às outras, porque como
4: concordo
2: tu dizes,
4: plenamente.
2: Betty, a vida está muito exigente, vemos muita perfeição nas redes sociais. Logicamente nós não podemos contar tudo, porque é complicadíssimo, porque se nós vamos dizer, olha, hoje estou triste, tive este problema, não sei o quê, nananana, olha, divorciei-me por tal idade. Ai, vai pôr todas as desgraças, não. Não dizem que, ai, alguma coisa fez que não quer dizer, não quer contar. Ou seja, somos criticadas por si e somos criticadas por não. Então, neste momento, eu publico o que eu considero, pronto, que vai mexer. É engraçado que eu coloco uma noiva, ou coloco uma cliente qualquer, sim, tenho visualizações, mas eu coloco qualquer fotografia minha, ou qualquer fotografia dos meus filhos, ou qualquer... mexe de uma forma incrível. Então, eu, por vezes, queria ter um bocadinho a minha vida um bocadinho mais privada, porque começam a dizer, ah, ela está pondo essa fotografia, porque não quer se mostrar, ou quer não se mostrar, mas aquilo mexe o algoritmo. E eu preciso mesmo, porque chego a muitas clientes, a muitas noivas, a partir das minhas redes sociais.
3: Tu recebes mensagens todos os dias,
2: todos
3: pessoas,
2: os dias.
3: A dizer o quê, por exemplo?
2: Olha, pelo menos com aquele vídeo do Tomás que ele publicou, a agradecer-me do seu curso. Foi o vídeo que tive mais likes. Tive 2000 e tal likes num dia. Likes, não estou falando de visualizações, porque visualizações chegam
4: muito
2: mais.
4: Mais
2: 20 mil, porque há pessoas que vêm e não colocam
4: nada.
2: Mas eu recebo muitas, por isso é que digo, eu recebo mensagens tão bonitas, tão bonitas, tão bonitas. Eu domingo tive pessoas, e eu acho que 70% das pessoas disseram: Mari, chorei contigo, não é justo, estás com a gente chorosa. Então eu senti-me muito acarinhada e disse: olha, às vezes fico triste porque aquela falou mal ou esta, mas não, Mari, ou seja,
4: compensa.
2: És uma pessoa exemplar, tens semeado coisas boas e estás no caminho certo. E realmente, a minha vida é o quê? É trabalhar, dar o melhor para os meus filhos, deixar um bom exemplo e que eles possam olhar para mim e dizer: olha, estou orgulhoso da minha mãe, ela fez o possível, e deixar bons seres humanos também, deixar mais que bons profissionais, bons seres humanos. E a partir daí que os outros também vejam um exemplo. Não é fácil para ninguém, logicamente é bastante difícil, mas eu habituei-me tipo, a chorar, a lavar a cara e sair. E tive um acidente grave há 2 anos de carro, muito grave, e não morri por sorte, para o que foi, e quase ninguém soube. E eu aos 2 dias estava trabalhando e o meu corpo estava todo cheio de nódulos e quase ninguém soube.
3: E já é o segundo, que tiveste?
2: Já tive muitos.
3: Primeiro foi muito grave.
2: Foi muito grave, sim. Tive um ano sem andar também. Aí
3: sim foi muito grave. Estavas grávida?
2: Não, e tenho o Tomás com 4 anos.
3: O Tomás é que tinha 4
2: anos. E fiquei quase um ano sem andar. Mas eu sempre fui muito positiva. E estava na minha cadeira de rodas e eu dizia: olha, leva-me ao cabeleireiro. O Tomás montava-se nas minhas pernas, nunca chorava.
3: Mas isso não é segredo, tu publicaste estas coisas.
2: Sim. Eu que publico porque é que a minha vida realmente não há grandes segredos. A minha vida, os grandes segredos que existem, talvez seja na minha vida.
3: Aquilo é tu mais íntimo,
2: assim. Sim, aquilo mais íntimo, por exemplo, a minha relação matrimonial, sim, as coisas mais privadas, e eu não falo muito disso por respeito aos meus filhos, até porque tive um casamento e tive nesse casamento durante 27 anos e tive muitas coisas positivas.
3: É uma vida.
2: E o que aconteceu? Eu não posso estar a falar mal da pessoa que é parte dos meus filhos, apesar que eu tenha motivos, e talvez outra parte também tenha motivos de falar mal, mas o que é que eu vou resolver hoje em dia contar expondo coisas que não vai fazer mal a todos, a revolver. Portanto, talvez essa seja a parte que as pessoas possam ter alguma curiosidade, mas eu travo sempre porque é algo que...
4: Há um limite para tudo.
2: De resto, a minha vida realmente é muito pública e não tenho grandes coisas a esconder.
0: Mari, eu tenho estado aqui desta vez caladinho, porque com as senhoras todas aqui e com as histórias todas...
2: Sim, está abismado.
0: Então, eu vou fazer uma pergunta em duas. Nisto tudo, porque é uma rapariga guerreira, o seu pior momento de tristeza e o melhor momento de alegria?
2: O meu pior, e tive vários momentos de tristeza mesmo.
3: O que mais te doeu?
2: O que mais me doeu foi a morte da minha irmã. Isso é algo que eu nunca vou superar, realmente. E isso foi... Não existe, é um vazio que eu nunca vou conseguir preencher com nada. Mas eu já aceitei e tenho a esperança que nós nos voltamos a encontrá-la. E sei, ao contrário, sei que ela está muito presente e que deve estar muito orgulhosa de mim.
4: Está com a vozinha.
2: E tenho cumprido, muitos sonhos que talvez ela pudesse ter feito. Os melhores momentos... poderia dizer que foi o nascimento, o meu casamento foi muito bonito. Foi algo que eu sempre sonhei, porque eu sou pró-família, sempre pensei que ia estar casada até a velhinha, mas a minha vida muda e sou muito... Sempre imaginei que ia estar casada e lutei para isso e fiz tudo, por tudo, por tudo, por tudo, para que isso assim fosse, mas às vezes acontecem coisas que não pode ser. Poderia dizer que foi um dos meus momentos mais felizes, foi o dia do meu casamento. Poderia dizer que um dos momentos mais felizes

0: que são. Agora que os meus filhos talvez são adultos, há coisas, Betty, que tu sabes que eu não posso falar dos meus filhos.
1: Sim.
0: Há outra parte da minha história que algum dia vou contar, quando os meus filhos tenham e a minha filha tenham uma idade para poder falar disso. Foi um momento muito especial para mim. Mas eu acho que os momentos mais bonitos, eu não posso refletir. Os momentos mais bonitos da minha vida, e tenho vivido estes últimos 4 anos. 3, 4 anos depois que me divorciei, porque eu tenho uma relação maravilhosa com os meus filhos e diariamente e sinto que criei uns seres humanos mesmo muito bonitos, ou seja, e estou agradecida de ter tido as ferramentas de que eles não ficassem afetados. Eles hoje em dia dão-me conselhos, e são pessoas tão bem formadas e tão bem da vida e não são invejosos, não são competitivos, não são, têm amigos por todo o lado, são carinhados e por vezes eu tenho alguma dúvida e eles dizem, mãe, pelo menos o Tony diz, tu importas-te com as
1: A
0: pessoas,
1: sério, mãe?
0: tu, a sério, tu tens que fazer o que tu queres, tu tens que ver, tu tens que ser feliz, o grande igual, então são muitos momentos felizes, os mesmos momentos mais felizes têm
1: São
0: sido
1: com
0: com os
1: os
0: meus filhos,
1: filhos.
0: têm
1: E
0: sido.
1: ouvindo-te assim a falar, vamos terminar, porque é o Salmo 23.
0: O Salmo 23 também tem muito significado, porque
2: O Senhor é meu
0: um
2: pastor.
0: pastor nada me faltará, em verdes pastos me faz. Porque aí tem um texto
1: Tudo
0: que
1: resumido,
0: engloba,
1: tudo resumido.
0: engloba, ou seja, ele faz-me descansar muitas vezes, porque trouxe muita paz ao meu coração e à minha vida. E confio e deixo hoje em dia, consigo deixar nas mãos dele o que eu não posso controlar. Por vezes eu queria ter muitas coisas na minha vida, hoje em dia eu entendo que quando não chegam é livramento. Penso, olha, não tenho isto porque deve ser livramento, deve ser Deus que está a cuidar disso. Depois ele mostrou-me diante dos meus inimigos e ungiu a minha cabeça.
2: E o cajado.
0: Demonstrou muito, ele tem mostrado, ou seja, a vida se encarrega sempre de mostrar a verdade e não preciso me esforçar muito para me defender. E não preciso me justificar hoje em dia.
1: Vão caindo aos
0: Sim,
1: poucos.
0: nem sequer é caindo. Vão ficando calados porque não conseguem. Porque hoje em dia, para falar alguma coisa de mim, ou talvez, não é que eu seja perfeita, tenho erros, sou pecadora, minha filha. Faço coisas que qualquer pessoa pecadora faz, mas trato de não magoar ninguém com os meus atos. É difícil. Esse álbum, por acaso, eu até tenho na minha camisola de trabalho, S23, tenho no meu Instagram. Todos os dias rezo, converso muito com Deus.
2: E tem o cajado.
0: E habitarei na casa do Senhor para sempre, porque
1: Amém.
0: isto é uma experiência terrenal. Nós não somos corpos, nós somos almas. É o que as pessoas ainda não perceberam. Nós somos almas dentro de corpos. E nós pensamos que vamos viver para sempre. Portanto, eu sei que tenho um propósito maior ainda, e tenho o pressentimento, vocês tenho isso, e sei que ainda falta muita coisa para fazer, tenho um propósito e tenho coisas grandes para alcançar, tenho a certeza disso. E é bom que isto até fique gravado, nós não sabemos ainda bem o que é, mas sabes quando tu tens um chamado e tu sentes que há qualquer coisa que precisas fazer, por isso é que eu vou sempre em busca de várias coisas, porque eu não sei bem o que é, mas eu sei que tenho que chegar lá. E nesse sentido, a fé, não só o salmo, a fé em Deus e a tudo o que nos possa proteger e que sim, existe algo mais além, porque não poderia ser tanta injustiça nos seres humanos, tantas pessoas com poucas dificuldades e outras tão bem da vida, tantas guerras, tantas culturas diferentes, tem que existir algo mais além e eu confio plenamente nisso e estou trabalhando para ter um lugarzinho desse lado. Estou trabalhando para chegar do outro
1: É
0: lado.
1: por isso que a Alma Latina tem todo o gosto de te convidar para que as pessoas não se deixem muitas vezes embebedar por uma imagem de uma plataforma, mas sim pelo ser humano maravilhoso que tu és. E nós queríamos muito que as pessoas te conhecessem, que a Marilyn também te conhecesse um bocadinho mais.
0: A Marilyn já gosta de mim, que
1: Já,
0: inveja,
1: já,
0: agora. A Marilyn já
1: já, já.
0: gosta.
1: Mas hoje ficou a saber o que muita gente do
0: Pois.
1: outro lado ficou a saber. Por isso, as despedidas.
3: As despedidas, olho da minha parte, é desejar novamente um feliz Dia da Mãe na nossa diáspora, como, nos países como já referi inicialmente, como a Venezuela, Estados Unidos, Brasil, que se continuem, que se, mais, o maio seja o mês das flores, o mês da alegria, o mês das mães. e vemo-nos na próxima semana. E agradeço, claro, a Mari Carfora ter aceito o nosso convite para estar aqui hoje.
0: Eu também agradeço. Para mim, novamente, é uma honra que me tomem em conta para ser um exemplo de vida e também para que as pessoas possam ter acesso a algumas informações mais pessoais, que eu sei que as pessoas gostam às vezes de conhecer as pessoas mais profundamente no nosso dia a dia.

0: Nós não vamos às vezes por essas vertentes, porque também precisamos ter uma imagem mais profissional nas redes sociais e não todas as pessoas de fora conseguem perceber. Para mim é sim uma via especial onde eu posso transpassar aquela parte mais pessoal e íntima minha. E a todos os nossos ouvintes, obrigada por estarem aí. Como disse a Betty, nós temos que ser cuidadosos às vezes nos nossos comentários e nas nossas. Nos nossos comportamentos, porque também eu tenho tido esse erro de não magoarmos as pessoas com factos que nós não conhecemos realmente. É o tal dito. Vou dizer isto. Vale a pena
1: Os
0: o
1: julgamentos.
0: julgamento. Ok,
1: Nós todos
0: esta
1: temos telhados
0: frase
1: de vidro.
0: vale a pena? Não vale a
1: Não vale a
0: pena.
1: pena. Obrigada, Mari
0: Obrigada,
1: Carfora.
0: muito obrigada.
2: E agora nós fuimos.
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1: Bem-vindos a mais um motor de busca, o seu calendário vivo na antena do posto emissor do Funchal. Hoje, dia 9 de maio, celebramos o Dia da Europa. E esta celebração foi baseada na declaração de Schuman, que foi base primordial para a atual União Europeia. No campo da saúde, destacamos que a cooperação internacional melhora respostas em climas de crise sanitárias. No campo da literatura e da cultura, a ideia europeia influenciou gerações de pensadores e filósofos que deixaram imensas publicações e escritos sobre a atual União Europeia. Como personalidade do dia, o destaque vai para o escritor James Barry, criador de Peter Pan, que nascia neste mesmo dia. E já que falamos em União Europeia, a curiosidade vai para que o hino europeu é apenas e só instrumental para evitar, lá está, quaisquer barreiras linguísticas. E já que falamos do hino à alegria, é com esta mesma música de Beethoven que nos despedimos por hoje, prometendo regressar ao país e o mundo, visto de cima, aqui na antena do posto emissor do Funchal.

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1: Ó Dona Inês, veja lá, ele é um rapaz.
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0: Bagão Félix não concorda com a redução da idade da reforma e aponta alternativas. O economista e ex-governante participou na Madeira nas celebrações do Dia da Segurança Social. Serviço Regional de Proteção Civil e Câmara de Lisboa, ligados por protocolo de colaboração para troca de conhecimento e de experiências. Marítimo derrotado em casa do Penafiel por 1-0. O economista e professor universitário Bagão Félix não concorda com a proposta do Chega para baixar a idade da reforma. O ex-ministro da Segurança Social e do Trabalho e também ex-ministro das Finanças considera que a questão da idade de aposentação não deve ser usada como elemento político.
1: A questão da idade da reforma, independentemente da posição que se tiver sobre ela, não deve ser vista como uma moeda de troca. Isto não é uma questão transacional. É uma questão muito séria para ser transacional. Em segundo lugar, a questão da idade da reforma está muito bem resolvida no sistema público português. Ou seja, há uma espécie de estabilizador automático que resulta de introduzir no aumento da idade da reforma também o aumento da esperança média de vida das pessoas aos 65 anos. E, portanto, é esse caminho que devemos continuar a trilhar, sem prejuízo de poder haver alguns afins, na minha opinião, alguns aspectos a melhorar. Por exemplo, na observação das profissões desgastantes, que já por si têm uma idade normal de reforma, legal de reforma, ou mais cedo do que nas outras profissões, é um aspecto a poder considerar. Agora, a diminuição, o abaixamento da idade de reforma, ponto final, é uma questão que não se coloca nem em Portugal, nem em nenhuma parte do mundo.
0: Bagão Félix lembra que há alternativas para quem pretende aposentar-se mais cedo, utilizando, por exemplo, a figura da reforma parcial, que há mais de 20 anos está prevista na Lei de Bases da Segurança Social.
1: Ou seja, durante um determinado período de tempo, as pessoas poderem optar por estar a trabalhar em tempo parcial e também estarem na reforma em tempo parcial. É uma maneira delas mais suavemente serem introduzidas na vida depois do trabalho. E é uma maneira de procurar equilibrar as possibilidades que a Segurança Social tem com as necessidades das pessoas e das necessidades familiares que elas possam ter.
0: O economista e ex-governante veio à Madeira, onde nesta sexta-feira participou nas cerimónias regionais que assinalaram o Dia da Segurança Social, nomeadamente com uma conferência em que garantiu que a segurança social em Portugal é estável. Avisou, no entanto, que deve ser mais humanizada e com o que chamou de partilha de riscos.
1: A segurança social está pujante a nível nacional, aliás, em boa parte contribui com o saldo previdencial bastante significativo para o equilíbrio das próprias contas públicas, mas eu aqui também abordei questões mais de natureza ética e social, baseado na ideia de parceria, de partilha de riscos e de uma segurança social cada vez mais humanizada. Isso é... Agora, o que deve, na minha opinião, ser alertado até para os mais jovens é uma cultura de partilha de riscos, ou seja, o próprio Estado promover fiscalmente ou promover até a oferta de produtos públicos mais adequados a possibilidade de uma poupança complementar, essa sim, em função dos descontos e do esforço financeiro que cada um possa fazer voluntariamente para receber um complemento, um adicional à pensão pública que lhe é garantida pelo sistema.
0: As explicações de Bagão Félix, que não deixou de alertar para outros desafios que o setor e o país devem enfrentar com determinação.
1: Desde logo o demográfico, nasce menos e felizmente vive-se mais tempo. Também de natureza financeira, porque chegámos a um limite de imposição fiscal, designadamente a taxa social única, sob pena de prejudicar o próprio crescimento económico. E, portanto, o grande desafio que se coloca à Segurança Social não é feito de medidas a retalho, medidas populistas, medidas feitas à pressa, mas sobretudo baseado, como aliás disse também o Presidente do Governo Regional, baseado no aumento da produtividade, favorecido pelas novas tecnologias, favorecido pela robótica, pela inteligência artificial, temos que aproveitar isso para o lado positivo, que é criar mais riqueza e, criando mais riqueza, podendo-a distribuir melhor.
0: Bagão Félix, economista, professor universitário e ex-ministro que veio à Madeira participar nas celebrações do Dia da Segurança Social, assinalado esta sexta-feira. Miguel Albuquerque considera fundamental que o Governo da República mantenha uma postura reformista e avance com as alterações à lei laboral, independentemente da posição manifestada pelos parceiros sociais. Na quinta-feira, a ministra do Trabalho, Rosário Palma Ramalho, assumiu que as negociações sobre a reforma laboral terminaram sem acordo entre o Governo e os parceiros sociais e sublinhou que um dos parceiros, a UGT, foi intransigente. Mesmo assim, assegurou que o Executivo quer levar a iniciativa ao Parlamento. Miguel Albuquerque defende uma posição firme.
2: O Governo tem que levar para a frente, tem que ter um Governo ou tem uma postura reformista ou não está a fazer nada. O Governo fez muito bem avançar com este pacote, fez muito mal em perder tempo nesta concertação social durante 9 meses, ou nós andamos a perder tempo há 9 meses, que as forças políticas que são eleitas são aquelas que estão na Assembleia. A democracia funciona assim. Não são as corporações, nem indivíduos que estão há 30 e 40 anos, nem determinadas corporações podem dizer como são as leis. Podem ser ouvidos, mas não se demora 9 meses. O que é fundamental, vai à Assembleia da República, a Assembleia da República, as forças políticas vão decidir quem é que está a favor das reformas e quem está contra as reformas. Assim fica claro.
0: Quanto às negociações falhadas com os parceiros sociais, Miguel Albuquerque entende que este zigue-zaguear só beneficia quem pretende deixar tudo na mesma.
2: O país nem quer mudar. Não quer mudar. Eu estive a ler a lei laboral e não acho nada de extraordinário o que está lá com o substancial. Já, aliás, grande parte desta geração já foi adotada pela maioria dos países do norte da Europa. Não tem nenhum problema. Vem criar dinâmicas para criar emprego, sobretudo para as empresas, para as novas gerações, e nós estamos aqui a defender uma situação conservadora de situacionismo, protegendo quem está estabelecido e ignorando que nós temos que fazer reformas no país para facultar aos jovens, às novas gerações, melhor emprego, empregos mais remunerados, melhores empresas, empresas com mais capacidade, empresas de maior escala, empresas que possam pagar melhores salários, mas nós queremos continuar a manter o status quo. Esse status quo é mantido para quem está instalado.
0: Por isso, Miguel Albuquerque defende que o governo de Luís Montenegro deve manter a sua postura reformista e avançar com as alterações à lei laboral. Na Madeira, realizou-se a primeira reunião do Conselho Económico. Trata-se de um órgão criado pelo Governo Regional para reforçar a capacidade de análise, acompanhamento e resposta aos desafios económicos da Madeira. A crise energética internacional e os seus potenciais efeitos sobre a economia regional dominaram o primeiro encontro. O secretário da Economia, José Manuel Rodrigues, deixou um aviso sobre o atual contexto externo e defendeu a necessidade de prudência, capacidade de antecipação e respostas rápidas perante uma situação internacional instável e imprevisível, com 2 cenários possíveis.
3: Um cenário em que haverá um conflito prolongado, com impacto muito grande na economia regional, designadamente no turismo, mas que terá repercussões noutros setores económicos e na vida das populações. Esperemos afastar este cenário de conflito prolongado no Médio Oriente, que teria repercussões, como disse, gravíssimas na nossa vida económica, e trabalhar num cenário de conflito temporário, transitório, em que há realmente um preço dos combustíveis a subir, uma crise energética, um aumento da taxa de inflação e do custo de vida a que estamos a assistir, mas que será temporário e cingido ao ano

0: atuais.
1: Tem a ver com a nossa densidade populacional, com o nosso isolamento, ultraperiferia, o envelhecimento da população, a nossa dependência excessiva do turismo, a falta de escala dos nossos mercados, a própria burocracia que existe em termos de administração pública.
0: Questões que vão merecer a atenção do novo Conselho Consultivo de Economia, que integra representantes institucionais, parceiros sociais e agentes económicos. O Serviço Regional de Proteção Civil da Madeira e a Câmara Municipal de Lisboa vão partilhar conhecimento e experiências com o objetivo de desenvolver respostas operacionais. O protocolo de cooperação foi assinado em Lisboa, numa cerimónia em que estiveram a secretária regional Micaela Freitas e o presidente do Serviço Regional de Proteção Civil, Richard Marques. A governante que tutela a Proteção Civil Regional lembrou que a cidade de Lisboa e a região autónoma da Madeira partilham uma visão sobre a importância da proteção civil enquanto pilar fundamental da segurança das populações e sublinhou que, através deste acordo, será reforçada a troca de experiências, a partilha de boas práticas, a formação técnica, o desenvolvimento de ações conjuntas nas áreas da prevenção, planeamento, resposta e recuperação em emergências. Durante a cerimónia, que decorreu na capital portuguesa, foi ainda entregue uma condecoração ao Regimento de Sapadores Bombeiros de Lisboa pela Liga de Bombeiros de Portugal, por proposta da Federação de Bombeiros da Região Autónoma da Madeira. Foi também entregue pela Madeira o troféu de parceiro estratégico àquele regimento. O Marítimo, já campeão da 2ª Liga, foi perder por uma bola a zero ao Reduto do Penafiel. O golo da vitória da equipa da casa, frente ao novo campeão, foi marcado aos 90+4 e a uma jornada do fim do campeonato foi decisivo para que os penafidelenses garantissem a permanência na 2ª Liga. O treinador dos Verde Rubros, Miguel Moita, considerou em declarações à Sport TV que foi uma partida equilibrada em que o Marítimo teve falta de qualidade no ataque.
2: Nós tivemos maior controle do jogo, principalmente na primeira parte, tivemos mais posse, Penafiel um bocadinho mais em transição, em ataque rápido, mas de facto não conseguimos, nem sempre chegamos com muita qualidade e acredito que fizemos apenas 2 remates à baliza. O Penafiel também acho que teve ali uma situação, o jogo acabou por ser equilibrado em termos de situações. Depois da segunda parte acabou, foi um pouco dividido também, a chuva a não ajudar, o jogo ficou mais intenso, mais duelos, um pouco confuso. Tivemos também uma oportunidade flagrante em que podíamos ter feito melhor. Ainda assim, nem sempre chegando ao último terço com a melhor clarividência e pronto, e depois acabamos por ser penalizados no final. Mas, acima de tudo, olha, dar os parabéns aos meus jogadores, dar os parabéns ao Penafiel, que acabou por ser feliz mesmo no final. E agradecer aos 173 adeptos que tivemos hoje aqui, porque mesmo com chuva, compareceram e ajudaram também.
0: Uma derrota por 1-0 frente ao Penafiel, que apenas impede ao Marítimo somar pontos aos 66 que já tem como novo campeão da 2ª Liga. Na última jornada do campeonato, a equipa orientada por Miguel Moita recebe o Desportivo de Chaves no Estádio dos Barreiros. Na Primeira Liga, o Nacional joga nos Açores com o Santa Clara, mas só na segunda-feira. Os alvinegros ainda não têm a manutenção garantida. Estão em 14º lugar com 31 pontos. O Santa Clara está logo acima com 33. Faleceu António Dias Gonçalves. Era proprietário do conhecido restaurante A Parreira, situado no Funchal. Em nota de pesar, o Governo Regional lamenta a morte do empresário, que considera uma figura incontornável do turismo madeirense e uma das personalidades mais marcantes da restauração regional. E fechamos com as previsões do estado do tempo para domingo, períodos de céu muito nublado, aguaceiros em geral fracos e dispersos, vento fraco a moderado do quadrante oeste, superando por vezes forte até 40 km por hora nas terras altas. 21 graus é a temperatura máxima prevista para o Funchal.

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1: No Evangelho de hoje, Jesus deixa-nos palavras exigentes. Se o mundo vos odeia, sabei que primeiro me odiou a mim. Estas palavras não são um convite ao medo, mas à fidelidade. Ser cristão nem sempre significa ser compreendido ou aceite. Muitas vezes, viver a verdade, a justiça e o amor de Deus pode causar rejeição ou incompreensão. Jesus também nos recorda que não estamos sozinhos, pertencemos a Ele, e quem vive unido a Ele encontra a força para continuar e amar, mesmo diante das dificuldades. Hoje somos chamados a dar testemunho com serenidade, sem responder ao mal com o mal, mas permanecendo firmes na fé, na esperança e na caridade. Que a nossa vida fale de Cristo, não apenas pelas palavras, mas sobretudo pelas atitudes.

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1: Em nome do Pai, do Filho e do Espírito Santo. Amém. Amém. Estamos reunidos no amor de Jesus. Pois a oração consiste em levar a alma a Deus ou em pedir a Deus bens conformes à sua vontade. Ela é sempre um dom de Deus que vem ao encontro do homem. A oração cristã é a relação pessoal e viva dos filhos de Deus com o Pai infinitamente bom, com o seu Filho Jesus Cristo e com o Espírito Santo que habita no coração daqueles. Rezemos com Maria, nossa Mãe, elevando o nosso coração até Deus.

0: Meditemos nos mistérios gozosos. Primeiro mistério: a anunciação do anjo à Virgem Maria. Maria disse então: Eis a escrava do Senhor, faça-se em mim segundo a tua palavra. Pai nosso que estás nos céus, santificado seja o vosso nome, venha a nós o vosso reino, seja feita a vossa vontade, assim na terra como no céu.
1: O pão nosso de cada dia nos dai hoje. Perdoai-nos as nossas ofensas, assim como nós perdoamos a quem nos tem ofendido. E não nos deixeis cair em tentação, mas livrai-nos do mal. Amém.
0: Ave Maria, cheia de graça, o Senhor é convosco. Bendita sois vós entre as mulheres, e bendito é o fruto do vosso ventre, Jesus.
1: Santa Maria, Mãe de Deus, rogai por nós, pecadores, agora e na hora da nossa morte. Amém.
0: Ave Maria, cheia de graça, o Senhor é convosco. Bendita sois vós entre as mulheres, e bendito é o fruto do vosso ventre, Jesus.
1: Santa Maria, Mãe de Deus, rogai por nós, pecadores, agora e na hora da nossa morte. Amém.
0: Ave Maria, cheia de graça, o Senhor é convosco. Bendita sois vós entre as mulheres, e bendito é o fruto do vosso ventre, Jesus.
1: Santa Maria, Mãe de Deus, rogai por nós, pecadores, agora e na hora da nossa morte. Amém.
0: Ave Maria, cheia de graça, o Senhor é convosco. Bendita sois vós entre as mulheres, e bendito é o fruto do vosso ventre, Jesus.
1: Santa Maria, Mãe de Deus, rogai por nós, pecadores, agora e na hora da nossa morte. Amém.
0: Ave Maria, cheia de graça, o Senhor é convosco. Bendita sois vós entre as mulheres, e bendito é o fruto do vosso ventre, Jesus.
1: Santa Maria, Mãe de Deus, rogai por nós, pecadores, agora e na hora da nossa morte. Amém.
0: Ave Maria, cheia de graça, o Senhor é convosco. Bendita sois vós entre as mulheres, e bendito é o fruto do vosso ventre, Jesus.
1: Santa Maria, Mãe de Deus, rogai por nós, pecadores, agora e na hora da nossa morte. Amém.
0: Ave Maria, cheia de graça, o Senhor é convosco. Bendita sois vós entre as mulheres, e bendito é o fruto do vosso ventre, Jesus.
1: Santa Maria, Mãe de Deus, rogai por nós, pecadores, agora e na hora da nossa morte. Amém.
0: Ave Maria, cheia de graça, o Senhor é convosco. Bendita sois vós entre as mulheres, e bendito é o fruto do vosso ventre, Jesus.
1: Santa Maria, Mãe de Deus, rogai por nós, pecadores, agora e na hora da nossa morte. Amém.
0: Ave Maria, cheia de graça, o Senhor é convosco. Bendita sois vós entre as mulheres, e bendito é o fruto do vosso ventre, Jesus.
1: Santa Maria, Mãe de Deus, rogai por nós, pecadores, agora e na hora da nossa morte. Amém.
0: Ave Maria, cheia de graça, o Senhor é convosco. Bendita sois vós entre as mulheres, e bendito é o fruto do vosso ventre, Jesus.
1: Santa Maria, Mãe de Deus, rogai por nós, pecadores, agora e na hora da nossa morte. Amém.
0: Glória ao Pai, ao Filho e ao Espírito Santo.
1: Como era no princípio, agora e sempre. Amém.
0: Ó Maria concebida sem pecado,
1: rogai por nós que recorremos a vós.
0: Ó meu bom Jesus, perdoai-nos e livrai-nos do fogo do inferno.
1: Levai as almas todas para o céu, principalmente as que mais precisarem.
0: Segundo mistério: a visitação de Maria a Santa Isabel. Por aqueles dias, Maria pôs-se a caminho e dirigiu-se à pressa para a montanha, a uma cidade da Judeia. Entrou em casa de Zacarias e saudou Isabel. Quando Isabel ouviu a saudação de Maria, o menino saltou-lhe de alegria no seio e Isabel ficou cheia do Espírito Santo. Pai nosso que estás nos céus, santificado seja o vosso nome, venha a nós o vosso reino, seja feita a vossa vontade, assim na terra como no céu.
1: O pão nosso de cada dia nos dai hoje, perdoai-nos as nossas ofensas, assim como nós perdoamos a quem nos tem ofendido. E não nos deixeis cair em tentação, mas livrai-nos do mal. Amém.
0: Ave Maria, cheia de graça, o Senhor é convosco. Bendita sois vós entre as mulheres, e bendito é o fruto do vosso ventre, Jesus.
1: Santa Maria, Mãe de Deus, rogai por nós, pecadores, agora e na hora da nossa morte. Amém.
0: Ave Maria, cheia de graça, o Senhor é convosco. Bendita sois vós entre as mulheres, e bendito é o fruto do vosso ventre, Jesus.
1: Santa Maria, Mãe de Deus, rogai por nós, pecadores, agora e na hora da nossa morte. Amém.
0: Ave Maria, cheia de graça, o Senhor é convosco. Bendita sois vós entre as mulheres, e bendito é o fruto do vosso ventre, Jesus.
1: Santa Maria, Mãe de Deus, rogai por nós, pecadores, agora e na hora da nossa morte. Amém.
0: Ave Maria, cheia de graça, o Senhor é convosco. Bendita sois vós entre as mulheres, e bendito é o fruto do vosso ventre, Jesus.
1: Santa Maria, Mãe de Deus, rogai por nós, pecadores, agora e na hora da nossa morte. Amém.
0: Ave Maria, cheia de graça, o Senhor é convosco. Bendita sois vós entre as mulheres, e bendito é o fruto do vosso ventre, Jesus.
1: Santa Maria, Mãe de Deus, rogai por nós, pecadores, agora e na hora da nossa morte. Amém.
0: Ave Maria, cheia de graça, o Senhor é convosco. Bendita sois vós entre as mulheres, e bendito é o fruto do vosso ventre, Jesus.
1: Santa Maria, Mãe de Deus, rogai por nós, pecadores, agora e na hora da nossa morte. Amém.
0: Ave Maria, cheia de graça, o Senhor é convosco. Bendita sois vós entre as mulheres, e bendito é o fruto do vosso ventre, Jesus.
1: Santa Maria, Mãe de Deus, rogai por nós, pecadores, agora e na hora da nossa morte. Amém.
0: Ave Maria, cheia de graça, o Senhor é convosco. Bendita sois vós entre as mulheres, e bendito é o fruto do vosso ventre, Jesus.
1: Santa Maria, Mãe de Deus, rogai por nós, pecadores, agora e na hora da nossa morte. Amém.
0: Ave Maria, cheia de graça, o Senhor é convosco. Bendita sois vós entre as mulheres, e bendito é o fruto do vosso ventre, Jesus.
1: Santa Maria, Mãe de Deus, rogai por nós, pecadores, agora e na hora da nossa morte. Amém.
0: Ave Maria, cheia de graça, o Senhor é convosco. Bendita sois vós entre as mulheres, e bendito é o fruto do vosso ventre, Jesus.
1: Santa Maria, Mãe de Deus, rogai por nós, pecadores, agora e na hora da nossa morte. Amém.
0: Glória ao Pai, ao Filho e ao Espírito Santo.
1: Como era no princípio, agora e sempre. Amém.
0: Ó Maria concebida sem pecado,
1: rogai por nós que recorremos a vós.
0: Ó meu bom Jesus, perdoai-nos e livrai-nos do fogo do inferno.
1: Levai as almas todas para o céu, principalmente as que mais precisam.

0: Terceiro mistério: o nascimento de Jesus em Belém. O anjo disse-lhes: Não temais, pois anuncio-vos uma grande alegria que o será para todo o povo. Hoje, na cidade de David, nasceu-vos um Salvador que é o Messias Senhor. Isto vos servirá de sinal. Encontrareis o menino envolto em panos e deitado numa manjedoura. Pai nosso que estás nos céus, santificado seja o vosso nome, venha a nós o vosso reino, seja feita a vossa vontade, assim na terra como no céu.
1: O pão nosso de cada dia nos dai hoje, perdoai-nos as nossas ofensas, assim como nós perdoamos a quem nos tem ofendido, e não nos deixeis cair em tentação, mas livrai-nos do mal. Amém.
0: Ave Maria, cheia de graça, o Senhor é convosco, bendita sois vós entre as mulheres, e bendito é o fruto do vosso ventre, Jesus.
1: Santa Maria, Mãe de Deus, rogai por nós, pecadores, agora e na hora da nossa morte. Amém.
0: Ave Maria, cheia de graça, o Senhor é convosco, bendita sois vós entre as mulheres, e bendito é o fruto do vosso ventre, Jesus.
1: Santa Maria, Mãe de Deus, rogai por nós, pecadores, agora e na hora da nossa morte. Amém.
0: Ave Maria, cheia de graça, o Senhor é convosco, bendita sois vós entre as mulheres, e bendito é o fruto do vosso ventre, Jesus.
1: Santa Maria, Mãe de Deus, rogai por nós, pecadores, agora e na hora da nossa morte. Amém.
0: Ave Maria, cheia de graça, o Senhor é convosco, bendita sois vós entre as mulheres, e bendito é o fruto do vosso ventre, Jesus.
1: Santa Maria, Mãe de Deus, rogai por nós, pecadores, agora e na hora da nossa morte. Amém.
0: Ave Maria, cheia de graça, o Senhor é convosco, bendita sois vós entre as mulheres, e bendito é o fruto do vosso ventre, Jesus.
1: Santa Maria, Mãe de Deus, rogai por nós, pecadores, agora e na hora da nossa morte. Amém.
0: Ave Maria, cheia de graça, o Senhor é convosco, bendita sois vós entre as mulheres, e bendito é o fruto do vosso ventre, Jesus.
1: Santa Maria, Mãe de Deus, rogai por nós, pecadores, agora e na hora da nossa morte. Amém.
0: Ave Maria, cheia de graça, o Senhor é convosco, bendita sois vós entre as mulheres, e bendito é o fruto do vosso ventre, Jesus.
1: Santa Maria, Mãe de Deus, rogai por nós, pecadores, agora e na hora da nossa morte. Amém.
0: Ave Maria, cheia de graça, o Senhor é convosco, bendita sois vós entre as mulheres, e bendito é o fruto do vosso ventre, Jesus.
1: Santa Maria, Mãe de Deus, rogai por nós, pecadores, agora e na hora da nossa morte. Amém.
0: Ave Maria, cheia de graça, o Senhor é convosco, bendita sois vós entre as mulheres, e bendito é o fruto do vosso ventre, Jesus.
1: Santa Maria, Mãe de Deus, rogai por nós, pecadores, agora e na hora da nossa morte. Amém.
0: Ave Maria, cheia de graça, o Senhor é convosco, bendita sois vós entre as mulheres, e bendito é o fruto do vosso ventre, Jesus.
1: Santa Maria, Mãe de Deus, rogai por nós, pecadores, agora e na hora da nossa morte. Amém.
0: Glória ao Pai, ao Filho e ao Espírito Santo.
1: Como era no princípio, agora e sempre. Amém.
0: Ó Maria concebida sem pecado,
1: rogai por nós que recorremos a vós.
0: Ó meu bom Jesus, perdoai-nos e livrai-nos do fogo do inferno.
1: Levai as almas todas para o céu, principalmente as que mais precisarem.
0: Quarto mistério: a apresentação de Jesus no templo. Ora, vivia em Jerusalém um homem chamado Simeão. Tinha-lhe sido revelado pelo Espírito Santo que não morreria antes de ter visto o Messias do Senhor. Impelido pelo Espírito, veio ao templo quando os pais trouxeram o menino Jesus. Simeão tomou nos braços e bendisse a Deus, dizendo: Agora, Senhor, segundo a tua palavra, deixarás ir em paz o teu servo, porque meus olhos viram a salvação que ofereceste a todos os povos. Luz para se revelar às nações e glória de Israel, teu povo. Pai nosso que estás nos céus, santificado seja o vosso nome. Venha a nós o vosso reino. Seja feita a vossa vontade, assim na terra como no céu.
1: O pão nosso de cada dia nos dai hoje. Perdoai-nos as nossas ofensas, assim como nós perdoamos a quem nos tem ofendido. E não nos deixeis cair em tentação, mas livrai-nos do mal. Amém.
0: Ave Maria, cheia de graça, o Senhor é convosco. Bendita sois vós entre as mulheres, e bendito é o fruto do vosso ventre, Jesus.
1: Santa Maria, Mãe de Deus, rogai por nós, pecadores, agora e na hora da nossa morte. Amém.
0: Ave Maria, cheia de graça, o Senhor é convosco. bendita sois vós entre as mulheres, e bendito é o fruto do vosso ventre, Jesus.
1: Santa Maria, Mãe de Deus, rogai por nós, pecadores, agora e na hora da nossa morte. Amém.
0: Ave Maria, cheia de graça, o Senhor é convosco. Bendita sois vós entre as mulheres, e bendito é o fruto do vosso ventre, Jesus.
1: Santa Maria, Mãe de Deus, rogai por nós, pecadores, agora e na hora da nossa morte. Amém.
0: Ave Maria, cheia de graça, o Senhor é convosco. Bendita sois vós entre as mulheres, e bendito é o fruto do vosso ventre, Jesus.
1: Santa Maria, Mãe de Deus, rogai por nós, pecadores, agora e na hora da nossa morte. Amém.
0: Ave Maria, cheia de graça, o Senhor é convosco. Bendita sois vós entre as mulheres, e bendito é o fruto do vosso ventre, Jesus.
1: Santa Maria, Mãe de Deus, rogai por nós, pecadores, agora e na hora da nossa morte. Amém.
0: Ave Maria, cheia de graça, o Senhor é convosco. Bendita sois vós entre as mulheres, e bendito é o fruto do vosso ventre, Jesus.
1: Santa Maria, Mãe de Deus, rogai por nós, pecadores, agora e na hora da nossa morte. Amém.
0: Ave Maria, cheia de graça, o Senhor é convosco. Bendita sois vós entre as mulheres, e bendito é o fruto do vosso ventre, Jesus.
1: Santa Maria, Mãe de Deus, rogai por nós, pecadores, agora e na hora da nossa morte. Amém.
0: Ave Maria, cheia de graça, o Senhor é convosco. Bendita sois vós entre as mulheres, e bendito é o fruto do vosso ventre, Jesus.
1: Santa Maria, Mãe de Deus, rogai por nós, pecadores, agora e na hora da nossa morte. Amém.
0: Ave Maria, cheia de graça, o Senhor é convosco. Bendita sois vós entre as mulheres, e bendito é o fruto do vosso ventre, Jesus.
1: Santa Maria, Mãe de Deus, rogai por nós, pecadores, agora e na hora da nossa morte. Amém.
0: Ave Maria, cheia de graça, o Senhor é convosco. Bendita sois vós entre as mulheres, e bendito é o fruto do vosso ventre, Jesus.
1: Santa Maria, Mãe de Deus, rogai por nós, pecadores, agora e na hora da nossa morte. Amém.
0: Glória ao Pai, ao Filho e ao Espírito Santo.
1: Como era no princípio, agora e sempre. Amém.
0: Ó Maria, concebida sem pecado,
1: rogai por nós que recorremos a vós.
0: Ó meu bom Jesus, perdoai-nos e livrai-nos do fogo do inferno.
1: Levai as almas todas para o céu, principalmente as que mais precisam.

0: Quinto mistério: a perda e o encontro de Jesus no templo. Porque me procuravas? Não sabias que devia estar em casa de meu pai? Mas eles não compreenderam as palavras que lhes disse. Depois, desceu com eles, voltou para Nazaré e era-lhes submisso. Sua mãe guardava todas estas coisas no seu coração. Pai nosso que estás nos céus, santificado seja o vosso nome, venha a nós o vosso reino, seja feita a vossa vontade, assim na terra como no céu.
1: O pão nosso de cada dia nos dai hoje, perdoai-nos as nossas ofensas, assim como nós perdoamos a quem nos tem ofendido. E não nos deixeis cair em tentação, mas livrai-nos do mal. Amém.
0: Ave Maria, cheia de graça, o Senhor é convosco. Bendita sois vós entre as mulheres, e bendito é o fruto do vosso ventre, Jesus.
1: Santa Maria, Mãe de Deus, rogai por nós, pecadores, agora e na hora da nossa morte. Amém.
0: Ave Maria, cheia de graça, o Senhor é convosco. Bendita sois vós entre as mulheres, e bendito é o fruto do vosso ventre, Jesus.
1: Santa Maria, Mãe de Deus, rogai por nós, pecadores, agora e na hora da nossa morte. Amém.
0: Ave Maria, cheia de graça, o Senhor é convosco. Bendita sois vós entre as mulheres, e bendito é o fruto do vosso ventre, Jesus.
1: Santa Maria, Mãe de Deus, rogai por nós, pecadores, agora e na hora da nossa morte. Amém.
0: Ave Maria, cheia de graça, o Senhor é convosco. Bendita sois vós entre as mulheres, e bendito é o fruto do vosso ventre, Jesus.
1: Santa Maria, Mãe de Deus, rogai por nós, pecadores, agora e na hora da nossa morte. Amém.
0: Ave Maria, cheia de graça, o Senhor é convosco. Bendita sois vós entre as mulheres, e bendito é o fruto do vosso ventre, Jesus.
1: Santa Maria, Mãe de Deus, rogai por nós, pecadores, agora e na hora da nossa morte. Amém.
0: Ave Maria, cheia de graça, o Senhor é convosco. Bendita sois vós entre as mulheres, e bendito é o fruto do vosso ventre, Jesus.
1: Santa Maria, Mãe de Deus, rogai por nós, pecadores, agora e na hora da nossa morte. Amém.
0: Ave Maria, cheia de graça, o Senhor é convosco. Bendita sois vós entre as mulheres, e bendito é o fruto do vosso ventre, Jesus.
1: Santa Maria, Mãe de Deus, rogai por nós, pecadores, agora e na hora da nossa morte. Amém.
0: Ave Maria, cheia de graça, o Senhor é convosco. Bendita sois vós entre as mulheres, e bendito é o fruto do vosso ventre, Jesus.
1: Santa Maria, Mãe de Deus, rogai por nós, pecadores, agora e na hora da nossa morte. Amém.
0: Ave Maria, cheia de graça, o Senhor é convosco. Bendita sois vós entre as mulheres, e bendito é o fruto do vosso ventre, Jesus.
1: Santa Maria, Mãe de Deus, rogai por nós, pecadores, agora e na hora da nossa morte. Amém.
0: Ave Maria, cheia de graça, o Senhor é convosco. Bendita sois vós entre as mulheres, e bendito é o fruto do vosso ventre, Jesus.
1: Santa Maria, Mãe de Deus, rogai por nós, pecadores, agora e na hora da nossa morte. Amém.
0: Glória ao Pai, ao Filho e ao Espírito Santo.
1: Como era no princípio, agora e sempre. Amém.
0: Ó Maria concebida sem pecado,
1: rogai por nós que recorremos a vós.
0: Ó meu bom Jesus, perdoai-nos e livrai-nos do fogo do inferno.
1: Levai as almas todas para o céu, principalmente as que mais precisarem.
0: Nestas três ave-marias, vamos rezar pelas intenções da Igreja, pelas intenções do Santo Padre. Rezemos também pelas intenções do nosso Bispo Diocesano, Dom Nuno. Ave Maria, cheia de graça, o Senhor é convosco. Bendita sois vós entre as mulheres, e bendito é o fruto do vosso ventre, Jesus.
1: Santa Maria, Mãe de Deus, rogai por nós, pecadores, agora e na hora da nossa morte. Amém.
0: Ave Maria, cheia de graça, o Senhor é convosco. Bendita sois vós entre as mulheres, e bendito é o fruto do vosso ventre, Jesus.
1: Santa Maria, Mãe de Deus, rogai por nós, pecadores, agora e na hora da nossa morte. Amém.
0: Ave Maria, cheia de graça, o Senhor é convosco. Bendita sois vós entre as mulheres, e bendito é o fruto do vosso ventre, Jesus.
1: Santa Maria, Mãe de Deus, rogai por nós, pecadores, agora e na hora da nossa morte. Amém.
2: Salve, Rainha, Mãe de Misericórdia, vida, doçura, esperança, nossa salve. A vós bradamos, degredados os filhos de Eva. A vós suspiramos, gemendo e chorando, neste vale de lágrimas. Eia, pois, advogada nossa, esses vossos olhos misericordiosos a nós volvei.

0: O Senhor esteja convosco,
1: Ele
0: Ele
1: está
0: está
1: no
0: no meio
1: meio
0: de
1: de
0: nós.
1: nós.
0: Abençoe-vos, Deus Todo-Poderoso, Pai, Filho e Espírito Santo. Amém.
1: Amém.
0: Ide em paz e o Senhor vos acompanhe.
1: Graças a Deus.

olhar por nós, por esse mundo afora. Tomai conta desse povo que de joelhos faz uma oração, mãe. Lindo, Nossa Senhora. Ó Virgem Santa, abençoar com sua luz, mãe. Por onde anda o nosso coração? Obrigado. E nós estamos aqui nesse santuário, pedindo paz, amor, saúde. Por isso estou aqui. Muitos de cá e muitos vieram aqui a pé e de coração.

por esse povo. Toma conta agora, mãe. Que se dobra em oração. Nossa Senhora. Ó Virgem Santa.

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1: Bem-vindos a mais um motor de busca, o seu calendário vivo na antena do posto emissor do Funchal. Hoje, dia 9 de maio, celebramos o Dia da Europa. E esta celebração foi baseada na declaração de Schuman, que foi base primordial para a atual União Europeia. No campo da saúde, destacamos que a cooperação internacional melhora respostas em climas de crise sanitárias. No campo da literatura e da cultura, a ideia europeia influenciou gerações de pensadores e filósofos que deixaram imensas publicações e escritos sobre a atual União Europeia. Como personalidade do dia, o destaque vai para o escritor James Barrie, criador de Peter Pan, que nascia neste mesmo dia. E já que falamos em União Europeia, a curiosidade vai para que o hino europeu é apenas e só instrumental para evitar, lá está, quaisquer barreiras linguísticas. E já que falamos do hino à alegria, é com esta mesma música de Beethoven que nos despedimos por hoje, prometendo regressar ao país e o mundo, visto de cima, aqui na antena do posto emissor do Funchal.

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1: No Evangelho de hoje, Jesus diz-nos: se me amais, guardareis os meus mandamentos. Amar Cristo não é apenas sentir devoção ou rezar em certos momentos. É viver todos os dias, segundo a sua palavra, com gestos concretos de amor, perdão, serviço e verdade. Jesus promete também que não nos deixará órfãos. Envia-nos o Espírito Santo, o Espírito da verdade, permanece connosco e nos guia no caminho da fé. Mesmo nas dificuldades, nas dúvidas ou no sofrimento, Deus continua presente na nossa vida. O Evangelho convida-nos à confiança. Quem vive unido a Cristo descobre uma paz que o mundo não pode dar. E essa presença de Deus transforma o coração e dá sentido à nossa caminhada. Peçamos hoje a graça de viver com fidelidade ao Evangelho, deixando que o Espírito Santo ilumine as nossas escolhas e fortaleça a nossa esperança.
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